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3: Olá, boa noite.
4: Boa noite para você que nos acompanha em todo o país.
3: Quarta-feira, 20 de maio de 2026.
4: Vamos ao destaque do dia: combate à violência contra as mulheres.
3: Proteção no ambiente digital. Plataformas deverão retirar das redes conteúdos íntimos divulgados sem consentimento.
4: Presidente Lula também sanciona projetos que ampliam o cuidado com as vítimas e endurecem medidas contra os agressores.
5: Todo mundo precisa trazer para si a responsabilidade de que a luta não é dos outros, a luta não é dela, a luta não é feminina, a luta é de ser humano.
3: E ainda, Brasil ganha mais de 500 mil novos professores prontos para a sala de aula.
4: Esse é o resultado da primeira prova nacional docente, Jéssica Gonçalves.
6: Com base nas novas regras para a educação à distância, o MEC informou que todos os cursos de licenciatura EAD não podem abrir novas matrículas e serão encerrados quando as turmas concluírem a formação.
3: Em menos de 24 horas, Move Táxi e aplicativos já tem mais de 160 mil motoristas inscritos.
4: O programa oferece 30 bilhões de reais em créditos para o financiamento de carros zeros, com juros mais baixos. Nazi Brum.
7: As condições de financiamento para homens e mulheres são diferenciadas. Pelo programa, as mulheres podem dispor ainda de 15 mil reais para comprar equipamentos de segurança.
3: Hoje, na apresentação da Voz do Brasil, Mariana Jungmann e Luciano Seixas.
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3: 100 dias de trabalho intenso dos três poderes, executivo, legislativo e judiciário, para combater a violência contra a mulher.
4: Hoje, todas essas esferas se reuniram novamente no Palácio do Planalto para fazer um balanço do Pacto Nacional Brasil contra o Feminicídio.
3: E o presidente Lula anunciou novas medidas que incluem a proteção das mulheres no ambiente digital.
8: Mais proteção à mulher no ambiente digital. O presidente Lula determinou que as plataformas digitais retirem conteúdos íntimos divulgados sem consentimento. E a partir de agora, plataformas digitais serão responsabilizadas, por exemplo, por publicar fraudes, tentativas de golpes e violência contra mulheres e meninas. A medida regulamenta o marco civil na internet. Os anúncios foram feitos no dia em que marca os 100 dias do Pacto Nacional Brasil contra o Feminicídio, firmado entre os três poderes, executivo, judiciário e legislativo. O presidente Lula destacou os avanços que o governo tem feito para combater agressões domésticas e o feminicídio e convocou toda a sociedade para aderir à luta.
5: Todo mundo tem que se sentir agredido quando uma mulher é agredida. Todo mundo tem que se sentir violentado quando uma menina de 12 anos é violentada. Todo mundo precisa trazer para si a responsabilidade de que a luta não é dos outros, a luta não é dela, a luta não é feminina, a luta é de ser humano.
8: Durante o evento, também foram sancionados projetos de lei que criam um Cadastro Nacional de Agressores, ampliam as determinações para afastamento imediato do agressor do convívio com a vítima, endurecem medidas contra criminosos que continuam ameaçando mulheres, mesmo após a prisão, e reduzem burocracias para acelerar a efetivação de medidas protetivas. A primeira-dama, Janja da Silva, destacou a importância do trabalho conjunto que o Pacto Brasil contra o Feminicídio desenvolveu.
9: Proteger a vida das mulheres não é pauta de um ou de outro grupo, de um único governo e de uma só instituição. É uma missão coletiva. Quando convocamos todos por todas, buscamos unir as múltiplas vozes que ecoam pela proteção da vida das mulheres.
8: Nesses 100 dias, o governo do Brasil promoveu um mutirão nacional que resultou em mais de 6.300 prisões de agressores, com 30 mil medidas protetivas acompanhadas e mais de 38 mil vítimas atendidas. Já as Casas da Mulher Brasileira realizaram 148 mil atendimentos neste ano e chegaram a 12 unidades em funcionamento no país. Além disso, mais de 6.500 agressores passaram a utilizar dispositivos de rastreamento e o Ligue 180 ampliou o atendimento para 24 horas por dia por telefone, WhatsApp, e-mail e videochamadas em Libras. No primeiro trimestre de 2026, foram registrados 301 mil atendimentos. Reportagem Márcia Fernandes.
10: E a gente segue falando desse assunto porque nós temos conosco aqui no estúdio da Voz do Brasil a secretária nacional de enfrentamento à violência contra a mulher, Estela Bezerra.
3: Ela vai nos falar um pouco mais sobre as medidas assinadas hoje pelo presidente Lula na proteção dos direitos das mulheres. Boa noite, secretária, bem-vinda.
11: Boa noite, é um prazer imenso estar aqui com vocês.
3: Secretária, vamos começar falando dessa regulamentação do Marco Civil da Internet para ampliar a proteção das mulheres no ambiente digital. Um decreto assinado hoje pelo presidente determina que as plataformas retirem conteúdos íntimos de mulheres vazados sem o consentimento delas. Quais são os termos dessa determinação e como é que vai funcionar para que as mulheres consigam essa retirada rápido, urgente?
11: Olha, o decreto, ele de imediato obriga as plataformas digitais a se corresponsabilizarem por esses conteúdos, fazendo com que as plataformas criem canais específicos de denúncia, retirem os conteúdos ofensivos até 2 horas, promovam e mantenham as provas e ainda divulguem o canal do 180 para que as mulheres possam ter acesso a outras informações. É o compartilhamento da responsabilidade dos conteúdos veiculados com as plataformas digitais.
10: E aí a expectativa, então, é que com essa responsabilização das plataformas que a senhora mencionou, elas se tornem mais proativas nesse processo, ou seja, elas próprias já façam esse monitoramento, já façam essa retirada e isso resulte em mais agilidade?
11: É, a proposta é essa, que tenha proatividade, corresponsabilidade. Se os meios de comunicação, que são concessões públicas, são corresponsáveis pelos conteúdos que veiculam, as plataformas digitais também o são. Eles têm tecnologias e filtram para aquilo que é necessário. Então, terá que ser também usar a tecnologia para a proteção das meninas e das mulheres. Isso também se estende às inteligências artificiais, que, por exemplo, retiram as roupas das pessoas, das mulheres e meninas, e que oferecem imagens falsas produzidas sinteticamente. Isso também será vedado pelo decreto.
10: Ah, isso é um ponto que eu acho interessante a gente abordar. Elas também, então, vão ter que se responsabilizar quando há esse uso de inteligência artificial para simular uma nudez, por exemplo, que nunca foi feita, inclusive.
11: Exatamente. Hoje você tem plataformas que ofertam isso, retirar a roupa das pessoas. Isso é uma questão ética. Então, nós colocamos também no decreto que a inteligência artificial ela é vedada a esse uso e a plataforma é responsável pela veiculação dessas imagens falsas.
3: E os criminosos que fazem, que publicam esse tipo de coisa também serão mais facilmente identificados? Porque as plataformas terão que guardar e fornecer, né, quando solicitadas, informações sobre a origem dessas publicações, né?
11: Sim, a tecnologia é capaz de rastrear absolutamente tudo, de onde é postado, como é reproduzido. Essas 2 horas, inclusive, elas são muito poucas. Em 2 horas você pode ter uma difusão, uma disseminação de informação muito grande. Portanto, ele vai ser obrigado a vedar essa difusão e também a apagar esses conteúdos. Eles vão ter que investir em tecnologias para isso, porque eles já investem isso em termos de mercado. Então, vai ter que investir também para a proteção das mulheres.
10: Agora, secretária, também foi sancionada hoje a lei que cria o Cadastro Nacional de Agressores. Esse cadastro, ele poderá ser acessado pelas mulheres, ele vai ser uma consulta pública ou ele vai ser de uso exclusivo de autoridades, por exemplo, para a polícia fazer investigações?
11: Isso ainda não está resolvido, isso vai ser regulamentado, né? Essa é uma lei que foi sancionada hoje, ela vai precisar de regulamentação e é necessário que a gente tenha muito zelo, muito cuidado com os conteúdos que vão ser utilizados. O que a gente tem compreensão é que esse cadastro vai reunir estupradores, feminicidas, agressores, tanto físicos como psicológicos, e esse cadastro de imediato será utilizado para investigação, mas há possibilidade de uso específico para usuários também. Isso ainda vai ter uma discussão na regulamentação da lei.
3: Outra preocupação, secretária, é com a proteção das mulheres vítimas de violência que denunciam seus agressores. Hoje também foram oficializadas medidas para oferecer mais segurança a essas mulheres. Que medidas foram essas?
11: Existem duas situações muito preocupantes. Uma é aquela em que o agressor continua insistindo em ameaçar as mulheres. Acho que vocês acompanharam. Agressores que são presos e dizem vou matar, e dentro do presídio continuam a agir para que essas mulheres tenham a vida atormentada e às vezes sejam vítimas de feminicídio. Então é um endurecimento das leis dirigida aos agressores que persistem em fazer ameaça, e a outra é o afastamento imediato do agressor do lar. Muitas vezes as mulheres ficam submetidas a voltarem para a residência. Existe 65% das mulheres, elas não têm só dependência emocional, têm dependência financeira, ou total ou parcial. E nesse sentido é preciso afastar o agressor do lar. Então aumentaram as condições de afastar de imediato o agressor do lar.
10: Bom, para concluir, a gente não pode deixar de mencionar, né, secretária, que a gente está completando aí 100 dias do pacto entre os três poderes para esse combate ao feminicídio e à violência contra as mulheres. Queria que a senhora dissesse para a gente o que se pode destacar de avanços nesse período.
11: Olha, a gente avançou muito na ideia de responsabilização do agressor, de não naturalização da violência, porque quando a sociedade diz que um agressor fica solto ou não é punido, a gente está dizendo que ele está agindo comumente, né? Mas existe um grande destaque, né? É a articulação dos três poderes, onde o executivo, o legislativo e o sistema de justiça estão agindo coordenadamente, e ainda um desafio muito grande para a sociedade brasileira, que é a gente trabalhar com prevenção. Quando a gente falou em ambiente digital, a gente não está falando só de conteúdos criminosos, a gente está falando de conteúdo de ódio, de ideia de civilidade que está indo aí nessas rede pills ou pílulas vermelhas, né, que são, inclusive, com atores que são capazes de ir para a mídia para dizer mentiras, criando situações e factoides que dá a entender que as mulheres são agressoras. Então, nós vivemos um momento em que a prevenção, a ação nas escolas, nos meios de comunicação, nas instituições religiosas, precisam disputar um modelo de civilidade. E eu acho que o presidente Lula fez um movimento muito importante. Quando ele chama os homens para o centro do debate, ele desloca a questão. Então, tem dois deslocamentos. Os homens estão no centro do debate. Se são agressores, podem ajudar a resolver o problema. O outro é que a vergonha não pode ser da vítima. Então, nós estamos nessa construção de uma sociedade que tem um modelo civilizatório onde as mulheres precisam ser respeitadas e não executadas pelos seus parceiros íntimos. Porque a diferença da violência contra os homens, da violência contra as mulheres, é justamente que o seu agressor faz parte da sua relação de intimidade familiar. E isso é insustentável.
3: Muito bem, nós conversamos com Estela Bezerra, secretária nacional de enfrentamento à violência contra a mulher. Muito obrigado por sua entrevista aqui à Voz do Brasil.
11: Eu que agradeço, Luciano.
10: E as empresas de tecnologia Google, Meta, TikTok, Kuai e Microsoft foram notificadas pela Advocacia Geral da União, que solicitou a colaboração no combate e na prevenção de fraudes digitais relacionadas ao programa Novo Desenrola Brasil.
3: A iniciativa tem como objetivo apoiar famílias brasileiras na renegociação de dívidas.
10: Na notificação encaminhada às empresas, a instituição destacou que os golpes digitais, além de explorarem a vulnerabilidade dos beneficiários, fragilizam a confiança em políticas públicas legítimas e representam um dano à credibilidade das ações estatais.
3: Motoristas por aplicativo e taxistas já começaram a se inscrever no Move Táxi Aplicativos para o financiamento de veículos novos.
10: O governo do Brasil acredita que o programa tem potencial para comercializar até 300 mil veículos em todo o país.
3: E o programa traz vantagens para as mulheres, como taxas de juros mais baixas e recursos para a compra de equipamentos de segurança.
12: Em menos de 24 horas, 164 mil motoristas se inscreveram para participar do programa Move Táxi Aplicativos. Podem participar motoristas de aplicativo com cadastro ativo há pelo menos 12 meses, com ao menos 100 corridas na mesma plataforma e taxistas registrados em atividade. As condições valem para carros novos de até R$ 150 mil, reais, de montadoras habilitadas no programa Mover. O taxista Francisco Neto, de Brasília, acredita que assim todos saem ganhando.
13: Parece que é um projeto bom, né? Todo mundo ganha, né? Porque se a frota está renovada, é tendência que melhore para todo mundo.
12: Para fazer a inscrição no programa, basta acessar gov.br/movebrasil. Como conta o Wallace Moreira Lima, secretário nacional de Desenvolvimento Industrial, Inovação, Comércio e Serviços.
14: A partir desse link que o trabalhador se cadastra, ele já vai ter a informação em 5 dias se ele estar apto ao programa. E aí ele já vai saber que ele pode se beneficiar desse programa.
12: E as condições de financiamento para homens e mulheres são diferenciadas, como explica o secretário Wallace Moreira Lima.
14: Para as mulheres, terá uma taxa de juros menor, a carência para o homem e para a mulher são de 6 meses. Para o homem, o financiamento em até 60 vezes, mas para as mulheres em até 72 vezes.
12: Pelo programa, as mulheres podem dispor ainda de R$15 mil para comprar equipamentos de segurança. Para a motorista por aplicativo, Karine Trindade, uma oportunidade para as mulheres.
15: Para nós, é uma grande vitória. E para as mulheres, que vai ter os juros mais reduzidos também. E esse financiamento mais facilitado para todos os trabalhadores e trabalhadoras de aplicativo.
12: O total de crédito disponível para o programa é de R$30 bilhões por meio do Banco Nacional de Desenvolvimento Econômico e Social, BNDES. Os financiamentos devem ser efetivados a partir do dia 19 de junho. De acordo com o Ministério da Fazenda, esse prazo é necessário para definição de detalhes e informações aos bancos comerciais sobre o programa. Com locução de Nazi Brum, reportagem de Luciana Colares de Holanda.
4: Hoje, no programa Bom Dia Ministro, produzido pela Empresa Brasil de Comunicação, Volney Queiroz, da Previdência Social, afirmou que o governo trabalha para reduzir a fila do INSS.
3: Entre as ações para reduzir as filas estão a realização de mutirões e a contratação de novos peritos.
4: Segundo o ministro, a fila de solicitações do INSS caiu mais de 500 mil nos últimos 2 meses e agora está no menor patamar em 16 meses.
16: O nosso desafio, a nossa tarefa é deixar essa fila abaixo de 1.300.000, ou seja, 1.300.000 é só o fluxo do mês, não tem ninguém esperando, e abaixo dos 45 dias. E nós estamos indo bem nessas duas categorias, digamos. Estamos avançando bem. Estou querendo zerar essa fila até o final desse ano.
3: A equipe de meio ambiente do governo do Brasil fez um alerta para os impactos de 5 projetos de lei em tramitação no Congresso Nacional, que, segundo o Ministério, se forem aprovados, vão trazer grandes prejuízos ao ecossistema no país.
4: De acordo com o Ministério do Meio Ambiente, os textos podem permitir, por exemplo, que uma espécie em extinção não faça parte da lista nacional oficial, se houver interesse econômico, reduz áreas protegidas e restringe punições de crimes ambientais.
3: Entre os pontos criticados está a proibição do uso de imagens de satélite para embargos remotos em áreas desmatadas. Segundo o presidente substituto do IBAMA, Jair Smith, grande parte das fiscalizações contra o desmatamento depende dessa tecnologia.
17: Hoje eu diria que 2/3 de todas as autuações que o IBAMA realiza, voltada à fiscalização da flora, combate ao desmatamento, né? Não só na Amazônia, nós temos um olhar específico para a Amazônia, mas também nós temos desmatamento nos outros biomas, né? Alguns muito sensíveis, que também são afetados por vários desses projetos de lei antiambientais.
4: O ministro do Meio Ambiente e Mudança do Clima, João Paulo Capobianco, informou que vai continuar atuando junto a deputados e senadores para discutir os projetos.
18: Continuamos atuando na Câmara, lá, debatendo, buscando o entendimento, mas está muito difícil, como vocês têm visto. Vamos atuar no Senado e vamos atuar após, caso isso tramite seja aprovado no Senado, vamos também trabalhar em relação a apresentar ao Presidente da República esses fatos para que o presidente possa analisar os encaminhamentos que deverá propor.
3: O Brasil ganha reforço de quase 500 mil professores considerados qualificados para o ensino.
4: É o que apontam os resultados da Prova Nacional Docente, realizada pela primeira vez no ano passado.
3: A avaliação integra o exame teórico do ENAD das licenciaturas, que avalia a formação inicial de professores.
4: O Ministério da Educação divulgou os dados hoje e anunciou mudanças nos cursos de licenciatura com base nas novas regras da educação à distância.
6: A primeira edição da prova nacional docente teve quase 1.100.000 inscritos. Criada dentro do programa Mais Professores para o Brasil, a prova nacional docente não é obrigatória, mas pode ser usada por estados e municípios em concursos públicos e processos seletivos para professores. Ao todo, 1.530 redes de ensino aderiram à prova. Do total de participantes, 65% foram considerados proficientes. O ministro da Educação, Leonardo Barchini, destacou que a prova pode ajudar as redes públicas a melhorar a seleção de professores.
19: Temos quase 500.000 de professores proficientes e que estão à disposição das redes municipais e estaduais, e agora elas têm à disposição um instrumento poderoso que vai poder selecionar da melhor maneira possível.
6: Além da prova nacional docente, o Ministério da Educação divulgou os resultados do ENAD das licenciaturas 2025, que avalia a qualidade da formação inicial de professores. Entre os concluintes de cursos presenciais, 73% foram considerados proficientes. Na educação à distância, o percentual foi de 47%. Também houve diferença por tipo de instituição. Nas universidades públicas federais, a proficiência foi de aproximadamente 76%. Nas públicas estaduais, de 73%. Nas instituições privadas, o índice ficou em 46%. Segundo o MEC, 56% dos cursos avaliados ficaram com conceitos 3, 4 ou 5 no ENAD. O ministro da Educação, Leonardo Barchini, destacou o ineditismo dos dados e os desafios para a formação de professores no país.
19: Pela primeira vez temos resultados dessa magnitude. Com esse detalhamento, a gente vai instituir novas políticas e novas ações para que a gente possa melhorar em todas as áreas a formação de professores no Brasil.
6: Com base nos resultados e nas novas regras para a educação à distância, o MEC informou que todos os cursos de licenciatura EAD não podem abrir novas matrículas e serão encerrados quando as turmas atuais concluírem a formação. Os cursos presenciais também terão que se adequar. Até maio de 2027, deverão reduzir a carga horária à distância de 40 para 30%. Reportagem Jéssica Gonçalves.
3: A próxima edição da Prova Nacional Docente já tem data marcada. Será no dia 20 de setembro.
4: Nesta edição, o exame vai avaliar 21 licenciaturas e os resultados serão divulgados em dezembro.
3: Mais rapidez e segurança na hora de fazer check-in em hotéis e pousadas pelo país. Já está valendo a Ficha Nacional de Registro de Hóspedes.
4: A medida do governo do Brasil busca reduzir a burocracia, dar mais conforto aos viajantes e garantir segurança à rede hoteleira.
3: A ficha é obrigatória, 100% digital e conectada ao sistema gov.br.
20: O que antes era feito no papel, agora em formato 100% digital. A Ficha Nacional de Registro de Hóspedes agiliza a identificação dos turistas, evitando filas e reduzindo custos. A iniciativa preza pelo respeito à privacidade e cumpre a Lei Geral de Proteção de Dados. É o que garante o gerente-geral, Jean Nogueira.
21: É um sistema 100% seguro, né? Na verdade, a gente melhora o processo para evitar fraudes, né? A ficha digital, ela é conectada direto com gov.br, você acaba tendo um controle melhor, é uma segurança a mais para o hóspede e uma segurança a mais para
20: o
21: hotel.
20: O novo sistema passou a ser obrigatório desde 20 de abril. Ele parece com os check-ins de aeroportos. O registro digital pode ser realizado previamente ou na hora da hospedagem. Para a hóspede paulista Tayane Garcia, o check-in digital poupa tempo para quem tem pressa.
22: Tudo que dê para facilitar o teu dia a dia é sempre bem-vindo.
20: A plataforma não coleta dados sobre despesas do cliente e nem monitora pessoas. Serve apenas para registrar informações sobre o turismo e também apoiar a segurança pública. Um ganho para hóspedes e para a rede hoteleira, como defende Jean Nogueira.
21: Os dados que o cliente preenchia na ficha antiga, a gente tinha que mensalmente enviar para os órgãos competentes. Isso hoje é feito automaticamente.
20: No caso de turistas estrangeiros, a ficha disponibiliza módulos específicos em inglês e espanhol. O sistema é intuitivo e respeita os padrões globais de hospitalidade. Reportagem Cleide Lopes.
4: Essas foram as notícias do governo do Brasil.
3: Fique agora com o Minuto do TCU. Em seguida, as notícias do Poder Judiciário e do Congresso Nacional. Boa noite.
4: Boa noite para você e até amanhã.
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2: O novo ministro do Tribunal de Contas da União, Odair Cunha, tomou posse do cargo nesta quarta-feira, dia 20 de maio. A cerimônia foi realizada na sede do TCU, em Brasília, e teve a presença do presidente da República, Luiz Inácio Lula da Silva, o vice-presidente Geraldo Alckmin e diversas outras autoridades. Durante seu discurso, Odair Cunha relembrou sua trajetória e destacou que chega à Corte de Contas devido à sua história pública.
23: Hoje estou aqui porque fui escolhido pelo Congresso Nacional, por homens e mulheres eleitos pelo povo brasileiro. Recebo essa escolha não apenas como uma honra pessoal, mas também como um reconhecimento de que a experiência pública, a escuta e o diálogo podem contribuir para a missão dessa instituição.
2: O ministro ocupa a vaga deixada por Haroldo Cedrás, que se aposentou em fevereiro. Saiba mais em tcu.gov.br.
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24: Presidente do STF e do CNJ anuncia avanços na concessão de medidas protetivas para mulheres.
25: STJ identifica habeas corpus com erros gerados por inteligência artificial e comunica caso à OAB.
24: Presidente do TSE destaca a atuação da Justiça Eleitoral no combate à fraude e à cota de gênero.
25: Boa noite, eu sou Marcela Luiza.
24: E eu sou Walter Lima.
25: Mais de 50% das medidas protetivas de urgência são concedidas no mesmo dia em que são requeridas e cerca de 90% são analisadas em até 48 horas.
24: O dado foi apresentado hoje durante cerimônia no Palácio do Planalto, que marcou os 100 dias do Pacto Brasil de Enfrentamento do Feminicídio entre os três poderes. Pablo Lemos.
26: O presidente do CNJ e do Supremo Tribunal Federal, ministro Edson Fachin, afirmou que os resultados iniciais demonstraram avanço na resposta institucional aos casos de violência doméstica e feminicídio.
27: Quando os três poderes caminham juntos, o Estado brasileiro é capaz de proteger quem mais precisa e é capaz de fomentar uma mudança cultural.
26: Fachin também destacou a implementação do Formulário Nacional de Avaliação de Risco, documento eletrônico que permite a tramitação digital dos pedidos de medidas protetivas.
25: Ministro do STJ identifica habeas corpus com erros criados por IA e determina a comunicação à OAB.
24: A defesa pedia a soltura de um preso preventivamente por tráfico de drogas em Minas Gerais. Fátima Uchoa.
28: O ministro Rogério Schietti Cruz apontou que no pedido havia citações fabricadas em série, fenômeno conhecido como alucinação de inteligência artificial, quando a ferramenta cria informações falsas com aparência de verdadeiras. O advogado admitiu o uso eventual da tecnologia, mas afirmou ter feito revisão técnica e jurídica do conteúdo. No entanto, para o relator, os elementos contradizem essa afirmação. Assim, Schietti determinou o envio de ofício à Ordem dos Advogados do Brasil para a Ciência dos Fatos e eventual adoção de medidas cabíveis. Mesmo com as falhas identificadas no habeas corpus, o ministro concluiu que a prisão preventiva estava devidamente fundamentada e negou a liminar.
25: Presidente do TSE destaca a atuação da Justiça Eleitoral no combate da fraude à cota de gênero.
24: Ministro Nunes Marques ressaltou novo pleito em Melgaço, no Pará. Fábio Ruas.
29: Melgaço elegeu 3 mulheres em eleições suplementares para ocupar cadeiras na Câmara Municipal. De acordo com Nunes Marques, a nova eleição teve como destaques a agilidade e a eficiência da apuração em um município marcado por extensas áreas ribeirinhas. O presidente do TSE reafirmou o compromisso da Justiça Eleitoral com a inclusão política das mulheres e de outros grupos da sociedade, o que, segundo ele, é uma verdadeira exigência democrática.
25: A Justiça do Trabalho segue em ação na Ilha do Marajó.
24: Durante a itinerância, juízes estão dando solução a várias pendências judiciais. Luma Soares.
30: Em Melgaço, a Justiça Trabalhista reforça o combate ao trabalho escravo contemporâneo e infantil, além de garantir um protocolo para julgamentos com perspectiva inclusiva. Num outro eixo de apoio aos moradores, houve doação de computadores e cursos de inclusão no mercado de trabalho. O mutirão do Justiça Itinerante vai até sexta-feira, dia 22.
25: MPF pede a suspensão imediata de leilões de energia elétrica que podem encarecer a conta de luz em pelo menos 500 bilhões de reais pelos próximos 15 anos.
24: Caso os órgãos não atendem à recomendação no prazo de 48 horas, o MPF poderá adotar medidas judiciais. Tatiana Castro.
5: A investigação do MPF aponta que os preços teto dos leilões, isso é, o valor máximo que o governo aceitaria pagar pela energia, sofreram um aumento repentino, entre 73% e 100%. Além da suspensão imediata do leilão, o MPF também pede que os órgãos refaçam os cálculos com base em premissas neutras e independentes. Caso os órgãos não acatem a recomendação no prazo de 48 horas, o MPF poderá adotar as medidas judiciais.
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25: Uma boa noite.
24: E até amanhã.
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1: Eu sou Paula Groba.
2: E eu sou Humberto Pinheiro.
1: E estes são os destaques de hoje do Jornal do Senado, que começa agora.
2: Senado aprova novo piso para médicos e cirurgiões dentistas. Texto segue para a Câmara.
1: Governo e Senado negociam MP para criar crédito especial a produtores afetados por desastres climáticos.
2: Plenário conclui votação de indicações para embaixadas, CVM e Corregedoria do Conselho Nacional de Justiça.
1: Boa noite.
2: Boa noite.
1: Médicos e cirurgiões dentistas poderão passar a ter um piso salarial nacional definido em lei. Uma proposta aprovada na Comissão de Assuntos Sociais fixa o valor inicial de R$ 13.662, com previsão de reajuste anual.
2: A proposta segue para análise da Câmara dos Deputados. Repórter Patrícia Oliveira.
3: Médicos e cirurgiões dentistas passam a receber um piso salarial de R$ 13.662 para uma jornada semanal de 20 horas. O reajuste de salário foi aprovado na Comissão de Assuntos Sociais. A proposta da senadora Daniela Ribeiro, do Progressistas da Paraíba, atualiza regras da legislação de 1961 sobre a remuneração dessas categorias. O senador Fernando Dueira, do PSD de Pernambuco, também determinou reajuste anual pelo IPCA, adicional de 50% para trabalho noturno e horas extras, além de intervalo de descanso de 10 minutos a cada uma hora e meia trabalhada. Dueira destacou que o congelamento do piso desde 2022 contribuiu para a precarização das relações de trabalho na área da saúde, além da dificuldade de profissionais permanentes em municípios pequenos e regiões remotas.
4: Ao fixar piso concreto com correção anual, contribui para reverter essa tendência. Para que as políticas de interiorização de profissionais produzam efeitos duradouros, em vez de depender exclusivamente de programas emergenciais e transitórios.
3: A proposta prevê ainda que o aumento das despesas de estados e municípios seja custeado por transferências do Fundo Nacional de Saúde. Se não houver pedido para votação no plenário, a proposta segue para análise da Câmara dos Deputados.
1: E seguiu para o plenário do Senado a ampliação de direitos para agentes de vigilância sanitária e agentes indígenas de saúde e saneamento. A proposta equipara benefícios já garantidos a outras categorias do SUS e reconhece o papel desses profissionais na prevenção de doenças e no atendimento a comunidades vulneráveis, muitas vezes em áreas remotas.
2: E uma sugestão legislativa transformada em projeto de lei pela Comissão de Direitos Humanos poderá reajustar em até 100% as bolsas do programa Mais Médicos. As informações com Rodrigo Rezende.
5: As bolsas pagas no programa Mais Médicos podem ter um reajuste de até 100%. Uma sugestão legislativa com esse tema, apresentada por meio do programa E-Cidadania, foi acatada pela Comissão de Direitos Humanos e Legislação Participativa e passará a ser analisada no Senado como projeto de lei. O relator, senador Zequinha Marinho, do Podemos do Pará, ressaltou que os reajustes das bolsas desde a criação do programa não acompanharam a inflação.
6: Efetivamente, quando da criação do programa, em 2013, as bolsas pagas eram formação de R$ 10 mil, supervisão de R$ 4 mil e a tutoria de R$ 5 mil. 13 anos depois, enquanto a bolsa formação é de R$ 14.161,63, as outras duas sequer tiveram os seus valores atualizados.
5: O projeto de lei que será discutido reajusta as bolsas para os seguintes valores: formação, R$ 20 mil, supervisão, R$ 8 mil e tutoria, R$ 10 mil. A partir da publicação da possível lei, os reajustes seriam anuais baseados no IPCA.
1: O presidente do Senado, Davi Alcolumbre, convocou uma sessão conjunta do Congresso Nacional para analisar vetos à Lei de Diretrizes Orçamentárias que impedem municípios inadimplentes com até 65 mil habitantes de celebrar convênios e receber recursos federais.
2: Segundo Alcolumbre, a votação poderá permitir o acesso de mais de 3 mil municípios a recursos federais. Ele afirmou ainda que a pauta foi definida após pedido apresentado durante a Marcha dos Prefeitos, organizada pela Confederação Nacional dos Municípios, realizada nesta semana em Brasília. A sessão do Congresso está agendada para esta quinta-feira.
7: Nós fizemos um compromisso, o Senado e a Câmara dos Deputados, para convocarmos uma sessão no dia de amanhã com apenas 4 dispositivos da LDO que tratam da derrubada dos vetos que viabilizam mais de 3.100 municípios brasileiros acessarem os recursos com convênios federais do Brasil.
1: E o Senado aprovou nesta terça-feira a indicação de 7 diplomatas para chefiar embaixadas e representações do Brasil no exterior. Entre os nomes aprovados estão os novos embaixadores do Brasil no Japão, Vietnã, Omã, Albânia, Belize e Bahamas, além do representante permanente do país na Organização das Nações Unidas, Ricardo de Souza Monteiro.
2: O plenário também aprovou indicações para a Comissão de Valores Mobiliários e para a Corregedoria do Conselho Nacional de Justiça. Otto Eduardo Fonseca Lobo foi aprovado para a presidência da CVM. Os indicados agora poderão ser nomeados pela Presidência da República.
1: E a Comissão de Assuntos Econômicos adiou a votação do projeto que cria uma linha especial de crédito para produtores rurais afetados por eventos climáticos e crises internacionais. Relator da proposta, o senador Renan Calheiros, do MDB de Alagoas, retirou o texto da pauta após pedido do Ministério da Fazenda para novas negociações.
2: A proposta prevê o uso de recursos do Fundo Social do Pré-Sal para financiar agricultores prejudicados por secas, enchentes e impactos econômicos de conflitos geopolíticos. O texto também estabelece juros diferenciados, prazo de pagamento de até 10 anos com 3 de carência, além de regras para atender produtores, cooperativas e associações em situação de calamidade ou com perdas na produção. Após reunião com a equipe econômica na tarde de hoje, Renan Calheiros afirmou que houve avanços nas negociações e sinalização de apoio do governo à medida.
8: Está tudo caminhando bem no sentido de se publicar uma medida provisória com critérios de enquadramento, de juros, de carência e de prazo de 10 anos para pagar. O ministro da Fazenda está fazendo da sua parte tudo absolutamente. Absolutamente tudo para que essa negociação seja concluída na próxima segunda-feira.
1: Enchentes, secas e ondas de calor cada vez mais intensas estarão no centro de um debate no Senado sobre mudanças climáticas. A discussão vai tratar dos impactos de fenômenos como o El Niño e das formas de prevenir e responder a desastres naturais.
2: Para o senador Esperidião Amin, do PP de Santa Catarina, o objetivo é trabalhar para reduzir perdas humanas, sociais e econômicas causadas por eventos climáticos extremos. A objetiva é trabalhar para reduzir perdas humanas, sociais e econômicas causadas por eventos

0: votados e deve ser analisado pelo Senado.
1: O parlamentar defendeu que o Congresso Nacional priorize medidas para melhorar a qualidade de vida dos trabalhadores. Segundo Cleitinho, o alto custo de vida tem dificultado o acesso da população a itens básicos. Ele também cobrou mais debates sobre a escala de trabalho 6x1.
2: Vim falar que não pode discutir essa questão do fim da escala 6x1. Pois tem que discutir sim. Traga a compensação, coloque na balança aqui, equilibra a balança, tanto para o empresário quanto para o trabalhador.
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1: Com edição de Paula Groba e trabalhos técnicos de Eliseu Caires, o Jornal do Senado fica por aqui. Acompanhe agora as notícias da Câmara dos Deputados. Boa noite.
0: Boa noite e até amanhã.
4: Jornal Câmara dos Deputados. Câmara aprova mudanças nas regras de prestação de contas de partidos.
5: Plenário aumenta a pena para crime virtual contra crianças e adolescentes.
4: Deputados defendem a descentralização de recursos para os municípios.
5: Boa noite. Gilson Daniel, do Podemos do Espírito Santo, aproveita a marcha dos prefeitos em Brasília para defender a ampliação dos recursos destinados aos municípios. Ele assinala que é nas cidades que a população busca atendimento de saúde, educação e assistência social.
4: Gilson Daniel avalia que a Câmara precisa debater o financiamento municipal para desconcentrar verbas públicas da União e dos estados. O congressista reforça a importância das emendas parlamentares como instrumento de apoio aos mais de 70 municípios capixabas.
5: Gabriel Nunes, do PSD, defende solução definitiva para as dívidas dos municípios com o INSS, principalmente nas pequenas e médias cidades. O parlamentar aponta que, na Bahia, prefeituras enfrentam dificuldades para pagar suas obrigações sem comprometer os serviços oferecidos à população.
4: Gabriel Nunes pede que o Congresso enfrente a pauta diante do peso da alíquota previdenciária nos cofres das prefeituras. Ele propõe o retorno do índice de contribuição a 8%, com o objetivo de aliviar os gastos das pequenas e médias cidades baianas.
5: Daniel Tzerciak, do PSDB do Rio Grande do Sul, comemora a garantia da Agência Nacional de Transportes Terrestres de que este ano não haverá cobrança de pedágios nas BRs 116 e 392. O deputado afirma que o fim do antigo contrato de concessão interrompe um ciclo de tarifas elevadas.
4: Daniel Tzerciak considera que a pausa nas cobranças é necessária para estimular o desenvolvimento econômico, atrair investimentos e gerar empregos nos mais de 100 municípios da mesorregião da metade sul gaúcha.
5: Marcelo Nilo, do Republicanos, critica a gestão do governo da Bahia, afirmando que áreas como saúde, segurança pública, educação e geração de empregos enfrentam dificuldades. O parlamentar também questiona gastos com eventos institucionais diante de demandas sociais da população.
4: Marcelo Nilo relembra o rompimento político com o PT após décadas de aliança e faz críticas ao governo federal. Na visão do deputado, há insatisfação popular com as atuais gestões petistas na Bahia e no país.
6: Trabalho.
5: Benedita da Silva, do PT do Rio de Janeiro, reforça seu apoio à PEC do fim da escala 6x1. A deputada argumenta que a redução da carga horária melhora a produtividade por diminuir o esgotamento físico e mental que afeta os trabalhadores no país.
4: Benedita da Silva afirma que a mudança para o modelo 5x2 viabiliza períodos adequados para o descanso e para a convivência familiar. Ela critica o posicionamento contrário à PEC e classifica a jornada 6x1 como exaustiva para a classe trabalhadora.
5: João Daniel, do PT de Sergipe, defende o fim da escala 6x1 e a afirma que a redução da jornada vai garantir mais qualidade de vida aos trabalhadores, com mais tempo para descanso, convivência familiar e cuidados com a saúde.
4: João Daniel também enaltece mobilizações sociais e sindicais em defesa da proposta e sustenta que a mudança pode fortalecer a economia e ampliar a valorização da classe trabalhadora no país.
5: Daiana Santos, do PCdoB do Rio Grande Grande do Sul defende a adoção da jornada de 5 dias de trabalho para 2 de descanso. Segundo ela, a proposta garante condições mais humanas e combate rotinas exaustivas enfrentadas por milhões de trabalhadores.
7: Daiana Santos.

0: critica medidas que condicionam a redução da jornada a mudanças em direitos trabalhistas, como cortes no FGTS e desoneração patronal. Para a deputada, a melhoria das condições de trabalho não deve servir como moeda de troca nas negociações do Congresso.
1: Fernando Mineiro, do PT do Rio Grande do Norte, defende o fim da escala 6x1 com redução da jornada semanal para 40 horas. O legislador sustenta que a mudança tem apoio da maioria da população brasileira por garantir mais tempo de descanso aos trabalhadores.
0: Fernando Mineiro critica a tentativa de mudança na PEC do fim da escala 6x1, que acrescenta o período de 10 anos para a implantação da escala 5x2. Ele pede que a sociedade e as centrais sindicais acompanhem a votação para pressionar o Congresso em defesa da redução do tempo de trabalho.
1: Marcon, do PT do Rio Grande do Sul, condena parlamentares da oposição que não apoiam a PEC do fim da escala 6x1. O deputado afirma que os trabalhadores precisam de mais tempo para cuidar da saúde, conviver com a família e ter acesso ao lazer.
0: Marcon critica a apresentação de uma emenda que prevê, em vez de reduzir a jornada para 40 horas, aumentar para até 52 horas de trabalho por semana. Na opinião do congressista, quem defende esse tipo de mudança trata o trabalhador como máquina, não como ser humano.
2: Votação.
1: Câmara aprova projeto que permite que o trabalhador empregado na safra agrícola continue a receber o Bolsa Família. O repórter Marcelo Larcher tem mais detalhes.
3: O plenário da Câmara concluiu a aprovação de um projeto que garante a continuidade do pagamento de benefícios sociais, como Bolsa Família, para o trabalhador que se empregar em atividade ligada à safra agrícola. Esse tipo de serviço varia de acordo com a atividade agrária e compreende o período entre o preparo do solo e a colheita. Os contratos para esse tipo de trabalho, de acordo com a lei de 1973, têm um período máximo de 2 anos. Acontece que as regras do Bolsa Família estão atreladas a um valor máximo de renda por pessoa. Esse limite foi definido em R$ 218,00 mensais, o que faz com que o trabalhador perca o direito se obtiver um trabalho com carteira assinada, como é o caso da safra. O argumento é de que algumas culturas agrícolas, como o café, o alho, a batata, a uva, a maçã e a cebola, tem elevada necessidade de mão de obra, o que faz com que o trabalhador prefira manter a Bolsa Família a trabalhar com carteira assinada. O projeto apresentado pelo deputado Zé Vitor, do PL de Minas Gerais, foi aprovado pela Câmara em 2024 e depois foi alterado pelo Senado. A proposta retornou para análise dos deputados e o relator, deputado Evair Vieira de Mello, do Republicanos do Espírito Santo, rejeitou a maioria das mudanças feitas pelos senadores. O texto original aprovado pela Câmara retira do cálculo da renda familiar para efeito do recebimento de benefícios sociais o salário recebido pelo trabalhador no contrato da safra. O Senado, por sua vez, optou por alterar a regulamentação do programa Bolsa Família para prever a reinclusão do beneficiário excluído no caso da média anual de renda da família superar o limite permitido. Para o relator, Evair Vieira de Mello, a mudança não garante a permanência do trabalhador safrista no Bolsa Família.
4: Entendemos que a proposta do Senado Federal, ela não aprimora significativamente a operacionalização do programa Bolsa Família, na medida em que continua a impedir a contratação de safristas, cuja condição, mesmo após a sua contratação, ainda é de vulnerabilidade social em face das peculiaridades inerentes à atividade agropecuária que é sazonal. O contrato de safra desempenha papel essencial para a manutenção da produção agrícola e da pecuária nacional.
3: O projeto que garante a continuidade do pagamento de benefícios sociais como Bolsa Família para o trabalhador que se empregar em atividades ligadas à safra agrícola seguiu para a sanção presidencial e já pode virar lei. Da Rádio Câmara de Brasília, com informações de Antônio Vital, Marcelo Larcher.
2: Agricultura.
0: Tiago de Joaldo, do Republicanos de Sergipe, cobra do governo a conclusão de estudos sobre possível prática de dumping na importação de leite da Argentina e do Paraguai. Ele afirma que a concorrência estaria prejudicando produtores brasileiros e tornando a atividade economicamente insustentável.
1: Tiago de Joaldo também pede ações do governo de Sergipe para fortalecer a cadeia leiteira local. Ele menciona, por exemplo, incentivos tributários, compras públicas de leite produzido no estado e apoio institucional aos produtores do sertão sergipano.
0: Dr. Flávio, do PL, exalta a exposição de produtos do agronegócio do Rio de Janeiro na Câmara, com a participação de produtores da região serrana e do norte fluminense. O parlamentar assinala que a divulgação de produtos regionais amplia mercados e fortalece a agricultura do estado.
1: Dr. Flávio pediu ainda a derrubada do veto presidencial ao projeto que reconhece o Norte e Noroeste Fluminense como região do semiárido. Para o deputado, a medida vai facilitar o acesso ao crédito e ampliar investimentos para os produtores rurais da região.
0: Justiça. Câmara aprova projeto que aumenta a punição para pedófilos quando o crime é cometido pela internet. O repórter Antônio Vital acompanhou a votação.
2: Deputados e deputadas aprovaram um projeto que aumenta penas para crimes relacionados a abusos sexuais de crianças e adolescentes em ambientes digitais, inclusive com o uso de ferramentas de inteligência artificial. A proposta considera a violência sexual de criança ou adolescente qualquer representação de atividade sexual ou nudez que envolva criança ou adolescente real ou fictícia. Isso vai valer para fotografia, vídeo ou imagem digital, mesmo que produzida, manipulada ou gerada com o uso de tecnologias digitais, inclusive inteligência artificial. A proposta também deixa claro no Código Penal que todos os crimes contra a dignidade sexual, como estupro e estupro de vulnerável, também serão caracterizados quando cometidos no ambiente digital. Todos esses crimes passam a ser considerados hediondos, o que significa mais tempo de cumprimento de pena em regime fechado. O projeto também torna crime o simples acesso a conteúdo de pedofilia na internet. Ou seja, isso será crime mesmo se a polícia não encontrar arquivos com conteúdo de abusos sexuais ou violência contra crianças e adolescentes armazenados no computador ou na nuvem do acusado. A proposta também aumenta em até um terço a pena para aliciamento de crianças ou adolescentes por meio de inteligência artificial ou filtros capazes de alterar a imagem ou a voz do criminoso para enganar a vítima. O agravamento da pena vai valer também no caso de perfis falsos em plataformas de jogos online, aplicativos de mensagens, salas de bate-papo e redes sociais. Segundo a relatora, deputada Rogéria Santos, do Republicanos da Bahia, esse dispositivo foi inserido na proposta após o caso de um criminoso no Rio Grande do Sul que vitimou 127 meninas usando perfis falsos criados por inteligência artificial. Além do aumento de penas, o projeto legaliza a infiltração policial em investigações sobre redes de pedofilia na internet, em especial as chamadas rondas virtuais, com possibilidade, inclusive, de requisição de dados de conexão às plataformas sem a necessidade de autorização judicial. Isso poderá ser feito no caso de risco iminente à vida ou integridade física de crianças vítimas de abusos. Para a relatora Rogéria Santos, a proposta moderniza a legislação.
5: A proposição institui medidas modernas de enfrentamento e repressão aos crimes de violência sexual contra crianças e adolescentes no ambiente digital. Ao regulamentar a ronda virtual e os crimes praticados com o uso de inteligência artificial e da utilização de técnicas de mascaramento de endereço de IP, os números, senhoras e senhores, são alarmantes.
2: O texto também cria novo crime no Estatuto da Criança e do Adolescente, com pena de até 6 meses de prisão para quem deixar de comunicar ao Conselho Tutelar, ao Ministério Público ou à polícia casos de abuso sexual pela internet. A proposta garante ainda à criança ou adolescente vítima de violência sexual o direito ao atendimento psicológico e psicossocial especializado no Sistema Único de Saúde, o SUS, e o agressor será obrigado a cobrir todos os custos do tratamento, incluindo ressarcimento ao SUS. Para o deputado Osmar Terra, do PL do Rio Grande do Sul, autor do projeto, a proposta fecha portas que estavam abertas para os criminosos. O projeto, que aumenta apenas para crimes relacionados a abusos sexuais de crianças e adolescentes em ambientes digitais, inclusive com o uso de ferramentas de inteligência artificial, seguiu para análise do Senado. Da Rádio Câmara, de Brasília, Antônio Vital.
0: Educação.
1: Lincoln Portela, do PL de Minas Gerais, critica a decisão judicial que condenou um casal do interior de São Paulo por evasão escolar relacionada aos filhos. Ele questiona a medida e argumenta que a família estaria garantindo uma educação domiciliar às crianças.
0: O parlamentar também chama atenção para os índices de evasão escolar no país e defende prioridade no enfrentamento de casos de estudantes sem acesso à educação. Segundo Lincoln Portela, a situação exige foco das autoridades públicas e do sistema de justiça.
6: Segurança Pública.
1: O escolto do PT da Paraíba elogia a atuação da Polícia Federal no enfrentamento às organizações criminosas que se infiltraram no sistema econômico nacional. Ele argumenta que as investigações sobre fraudes financeiras devem prosseguir sem interferências políticas.
0: O escolto salienta que os órgãos de inteligência precisam seguir os rastros documentais de transações suspeitas envolvendo autoridades e empresários citados em CPIs. Na avaliação dele, esse é o caminho para fortalecer a segurança pública e a soberania do Estado brasileiro.
6: Eleições.
1: Câmara aprova mudanças nas regras de prestação de contas de partidos políticos. A repórter Daniele Lessa acompanhou a votação dessa mini-reforma eleitoral.
7: A Câmara dos Deputados aprovou o projeto que altera regras sobre prestação de contas, punições e funcionamento administrativo partidário, modificando diversos pontos da Lei dos Partidos Políticos. Relator da proposta, o deputado Rodrigo Gambale, do Podemos de São Paulo, argumentou que o projeto foi construído a partir das demandas dos líderes partidários, com o objetivo de dar mais segurança jurídica às legendas. Já os deputados contrários ao projeto destacaram que nenhum parlamentar subiu à tribuna para defender a proposta no plenário. O projeto proíbe bloqueios e penhoras automáticas sobre recursos do fundo partidário e do fundo eleitoral, exceto em casos de uso irregular reconhecido pela Justiça Eleitoral, ponto criticado pelo deputado Kim Kataguiri, do Missão de São Paulo.
8: E aqui eu faço chamo a atenção de todos os partidos que dizem defender o trabalhador. Esse projeto está dizendo o seguinte: se um partido contratar um trabalhador e ele der calote nas verbas trabalhistas, se o partido não pagar o INSS, se o partido não pagar o FGTS, esse partido não poderá ser penhorado.
7: A deputada Adriana Ventura, do Novo de São Paulo, criticou a falta de debate sobre o projeto, que foi divulgado publicamente apenas 30 minutos antes da votação. Ela reconheceu que a proposta simplifica a burocracia, mas classificou como aberração o trecho que suspende processos administrativos e judiciais dos partidos anteriores durante fusões entre legendas.
9: Um partido se alimenta de dinheiro público, se é sustentado com dinheiro público do cidadão brasileiro, faz um monte de irregularidade. Aí, o que acontece? Tem uma fusão, então tem um partido podre que funde com outro partido. Tudo do partido podre não passa para o novo, ele não assume responsabilidade nenhuma. Tudo é suspenso. Isso é grave, gente.
7: Segundo o texto, o novo partido responderá pelas dívidas das legendas anteriores, mas não sofrerá suspensão de recursos do fundo partidário por irregularidades em contas antigas que já foram julgadas. A deputada Fernanda Melchiona, do PSOL do Rio Grande do Sul, pontuou que os cidadãos não têm acesso ao prazo de 15 anos para pagarem suas dívidas, ponto que também está na proposta.
9: Digo mais, o aumento das parcelas em 180 parcelas é 15 anos. Para os partidos pagar. O pobre do povo pega ali no cheque especial, tem que pagar, se não é o juro, não sei o quê. Os partidos vão ter 15 anos, independente do valor.
7: O texto também prevê que em semestre eleitoral não poderá haver suspensão de repasses do fundo partidário ou do fundo eleitoral por irregularidades em prestações de contas anteriores. Outra mudança trata da análise das contas partidárias. O texto determina prazo de até 3 anos para julgamento dos processos de prestação de contas pela Justiça Eleitoral. Se esse prazo não for cumprido, o processo poderá ser extinto por prescrição. O projeto ainda cria regras para uso de aplicativos de mensagem por partidos e candidatos. As legendas poderão registrar números oficiais para envio de mensagens a eleitores, e essas contas não poderão ser bloqueadas pelas plataformas sem decisão judicial. A proposta, que foi chamada de mini-reforma eleitoral, vai ser agora analisada pelos senadores. Da Rádio Câmara de Brasília, Daniele Lessa.
6: Direitos Humanos.
0: Charles Fernandes, do PSD da Bahia, registra o Dia Nacional da Luta Antimanicomial, celebrado em 18 de maio. O parlamentar ressalta a importância da mobilização por um modelo de tratamento humanizado, digno e em liberdade para pessoas em sofrimento psíquico.
1: Charles Fernandes lembra que a data também marca os 25 anos da Lei da Reforma Psiquiátrica. O deputado defende o fortalecimento da rede de atenção psicossocial com a ampliação dos CAPs e das residências terapêuticas.
6: Saúde.
0: Otone de Paula, do PSD do Rio de Janeiro, cobra do Executivo Federal o recolhimento de um guia sobre pré-natal distribuído pelo Ministério da Saúde. Ele argumenta que o material descumpre o compromisso do governo de vetar políticas públicas que abordem a interrupção da gravidez.
1: Otone de Paula contesta as diretrizes do documento ao apontar que o texto oficial substitui as palavras mãe e gestante pela expressão pessoas que gestam. Ele reforça sua discordância com a destinação de recursos públicos públicos para informativos que tratam do tema.
0: Segundo denúncia de Marangoni, do Podemos de São Paulo, empresas de auditoria médica estariam negando procedimentos de saúde em larga escala. Ele cita o caso de uma empresa que utiliza algoritmos e planilhas controlados pelos próprios planos de saúde para tomar decisões.
1: Marangoni argumenta que a negativa de cirurgias e tratamentos sem análise médica individualizada desrespeita a lei do ato médico e o código de ética da categoria. O deputado defende uma CPI para investigar as operadoras e cobra a fiscalização mais rigorosa da Agência Nacional de Saúde Suplementar.
6: Últimas notícias.
0: As votações de hoje no plenário da Câmara começaram no meio da tarde. A edição de amanhã vai trazer informações sobre a pauta de projetos em discussão ao longo da semana.
1: Termina agora o Jornal Câmara dos Deputados com trabalhos técnicos de Everson Urani e apresentação de José Carlos Andrade e Luciana Vieira. Uma boa noite para você.
0: Uma ótima noite. A Voz do Brasil volta amanhã.
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2: Gente, ó, terminei com a namorada todo aquele jeito, ó. Tudo que eu precisava agora é o João Bramigo, hein?

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2: Amigo ouvinte, fique em paz onde estiver. 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

0: Inicia a partir de agora a sua programação diária. 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
2: 4:18.
3: Deus nosso Pai, que sois todo poder e bondade, dai força àquele que passa pela provação, dai luz àquele que procura a verdade, pondo no coração do homem a compaixão e a caridade. Dai ao viajor a estrela guia, ao aflito a consolação, ao doente o repouso, ao culpado o arrependimento, ao espírito a verdade, à criança o guia, ao órfão o pai. Que vossa bondade se estenda sobre tudo aquilo que criastes. Piedade, Senhor, para aqueles que vos não conhecem. Esperança para aqueles que sofrem. Que vossa bondade permita aos espíritos consoladores derramarem por toda parte a paz, a esperança e a fé. Deus, um raio, uma faísca do vosso amor pode abrasar a terra. Deixa-nos beber das fontes desta bondade fecunda e infinita, e todas as lágrimas secarão, todas as dores se acalmarão. Um só coração, um só pensamento subirá até vós como um grito de reconhecimento e de amor. Como Moisés sobre a montanha, nós vos esperamos com os braços abertos. Ó bondade, ó beleza, ó perfeição, e queremos de alguma sorte merecer a vossa misericórdia. Deus, dai-nos a força de ajudar o progresso, a fim de subirmos até vós. Dai-nos a caridade pura, dai-nos a fé e a razão, dai-nos a simplicidade que fará de nossas almas o espelho onde se deve refletir a vossa imagem.

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Bom dia, Luciano.

0: dia! Bom dia, Dourados! Bom dia, Mato Grosso do Sul! Bom dia, Brasil! Chegando aqui na sua Rádio Boa Nova, 87,9 FM, a mais feliz da cidade, mais uma edição do Alvorada Sertaneja. É, mas primeiramente agradecendo, louvando, bendizendo o santo nome do Senhor nosso Deus. Obrigado, Pai amado, obrigado por nos conceder a graça de mais um dia que chegue em cada lar, em cada coração, em cada família, o amor, a paz, a fé e a esperança.
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0: no Alvorada Sertaneja, nesta quinta-feira, quintou, gente, é quinta-feira, dia 21 de maio de 2026. Estamos na estação do outono brasileiro, a lua é crescente. Hoje é dia de Santo Hospício, é hospício, hein? Santo Hospício, dia nacional da língua, da língua, língua de falar português, inglês, espanhol e assim por diante, né? Muito bem, dia mundial também do desenvolvimento da cultura e dia mundial do desenvolvimento da cultura. É hoje, quinta-feira, 21 de maio. Muito bom dia para você que já está escutejando nós, você de todos os bairros, vilas, centro da nossa grande Dourados, você que nos acompanha pelo aplicativo, na chácara, no sítio, nas fazendas, em outras cidades, em outros estados e até países, aquele super e abençoado bom dia. Bom dia, irmãos motoristas, irmãos caminhoneiros, circulando aí pelas ruas, BRs da nossa cidade. Você que chega Dourados, seja bem-vindo. Você que está saindo, boa viagem. Bom dia para você que está tomando seu café, seu chimarrão, seu chazinho, comendo seu bolinho de chuva. É isso aí, né? Que bom. Tá friozinho, tá frio, a temperatura tá na casa dos 14 graus, mas tá a sensação de menos, né? Lá fora tá bem, tava de pegar o guarda-chuva, que tava dando uns pingos, começou a garoar. Não sei se choveu, né? Mas tá frio. Muito bem. Ah, tem gente já mandando bom dia pra nós. Bom dia, Dava Costa, em Campo Grande. É, rapaz, tá tomando cafezinho. Ademir moeu cafezinho, moeu certinho, já preparou aquele lanchinho bem simplesinho, só para forrar a boca do estômago. Ademir, Ademir, bom dia, parmeirense. É, o que deu Palmeirão? Não vi, né? Dormi, nem assisti nem Flamengo, nem Palmeiras, ninguém. É, Libertadores da América, rapaz. É, Libertadores da América ontem, Palmeiras Cerro Porteño e Flamengo e Estudiantes, né? A Dava diz, bom dia, Luciano, meu amigo, estamos aqui em sua companhia, toca a música do milionário José Rico, meu martírio. Toco, toco sim, eu que toco. E aí, oferece para todos que estão ouvindo a rádio, especial para a sua mamãezinha, Dona Maria de Lourdes, que gosta muito dessa música, um grande abraço, abraço para você também, Dalva. Obrigado aí, abraço para o Paulinho, aqui na Vila Almeida, Dona Maria de Lourdes, aí, ó, vai escutar a música que a Dalva está oferecendo, Milionário Zé Rico, meu martírio. É, rapaz, toca mesmo. Tem Milionário Zé Rico, meu martírio? Tem Dudu que Dalvan. É. Vai, Dalva, pode ser que Dudu que Dalvan, Dalva. Ele já fez o café, agora tá fazendo o lanchinho. Bem simplesinho, né? Dalva, pode ser com Dudu que Dalvan. Deixa eu ver se tem com Milionário Zé Rico no geral aqui, porque no sertanejo antigo não tem, né, Dalva? É, rapaz, vamos ver se tem aqui com... No geral aqui, Milionário Zé Rico, meu martírio, tem o Dudu que Dalvan, né? Mas vamos ver que tem com Milionário e José Rico. Tem, se a Dalva pede é porque tem, rapaz. Ela sabe de todas as músicas, a menina é inteligente. Obrigado, Dalva. Obrigado, Ademir Grande. Um abraço para vocês aí em Campo Grande, acompanhando o programa. Vai cantar para nós. Milionário José Rico, meu martírio. Délio Delinha, Antigo Aposento, começando com chave de ouro, 4h35, Alvorada Sertaneja no ar.

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que tá morando, acompanhando pelo aplicativo, tomando cafezinho, curtindo a boa música da Rádio Boa Nova, mais feliz da cidade. Abraço também pro meu amigo Paulinho Costa, aqui na Vila Almeida, Dona Maria de Lourdes. Adilce Costa, lá do Jardim Novo Horizonte, aquele abraço. Um abraço também pro Laudenor, lá do Bazar Forte da Vila Cachoeirinha, alô, Laudenor. Tomando seu chimarrão, escutejando a Boa Nova FM, curtindo a boa música sertaneja, aquele abraço. Um grande abraço também pro meu amigo Djalma, seu Djalma, lá do Jardim Itália. Alô, seu Djalma, aquele abraço, tá frio, hein? Tenho certeza que ele tá debaixo das cobertas, acompanhando a Boa Nova FM. Aquele abraço, seu Djalma. Um abraço também para Dona Santina Mafé e seu Antônio, lá na Vila Maxwell, curtindo a Alvorada Sertaneja. Lá no BNH, quarto plano, Gauchesco, Bueno, Esmeraldo, também ouvindo a Boa Nova FM, tomando também o seu chimarrão, assim como o Laudenor, né, tomando chimarrão. O meu amigo Esmeraldo também tomando o seu chima, esquentando o peito e curtindo a Boa Nova FM. Abraço para a irmã Dais, aqui do Água Boa, para a vizinha Claudete, do quarto plano, aquele super abraço. Bom dia pra vocês. Tudinho. Alvorada Sertaneja no ar, a boa música. Alegrando o seu coração, né? Música sertaneja faz história, conta história. Muito legal, muito bacana. E a sequência nós temos aí, ó. Lourenço e Lorival, Anel de Noivado. Tem Zé Viola e Joãozinho, Saudade do Tião Carreiro e Pardinho. Tem Roberto e Meirinho, A Noite do Nosso Amor. Do Duque Dalvan, Eu Disse Não. João Vitor e Camacho, Oi Saudade. Mineiro e Manduzinho, Palmas para o Brasil. Músicas aí que a gente faz tempo que não toca, né? Você vai curtir agora na Alvorada Sertaneja.

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0: Muito bem. São 5 horas e 7 minutos, 5 e 7, Alvorada Sertaneja no ar aqui na sua rádio. Boa Nova FM, a mais feliz de Dourados. Agora vamos à nossa prece, né? Daqui a pouquinho a prece é Nossa Senhora Aparecida. Enquanto isso, vou fazer meu cafezinho lá, né? Você já tomou cafezinho, tá com o peito quente, né? Tomou um chimarrão, tomou um chazinho, tomou um café. Eu vou fazer o meu, né? Passando aqui, falando da Libertadores de ontem, né? O que deu a Libertadores ontem, menino? Olha aí, vamos ver as Libertadores. Vamos ver os jogos de ontem da Libertadores. É isso. O Flamengo venceu, né, o Estudante ontem por 1-0. Times brasileiros, fala só dos times brasileiros. O Flamengo venceu por 1-0, o Cruzeiro empatou com o Boca Juniors 1-1. O Corinthians joga hoje com o Peñarol lá em Paraguai, né? Paraguai não, rapaz, no Uruguai. Peñarol e Corinthians no Uruguai. O Palmeiras recebeu o Cerro Porteño em casa ontem e perdeu, né, por 1-0. O Palmeiras perdeu por 1-0, rapaz. Cerro Porteño é líder do grupo. Rapaz, última rodada aí, Palmeiras, se cuidem. Palmeiras vai jogar contra o Junior de Barranquilhas, né, e não pode perder. Se o Palmeiras perder e o... Esse outro time que ganha, que eu não sei quem quer. O Palmeiras tem 8 pontos, esse outro time que tem 6, né? Uns nomes esquisitos. Tá bom, hein? Mas o Palmeiras classifica com certeza. Mirassol já está classificado com 12 pontos já ganho, né? 12 pontos já ganhou. Mirassol já está classificado. É isso aí. Tá quase todo mundo classificado. Os brasileiros vai classificar assim, né? Libertadores da América pra você. Agora o nosso momento de oração, daqui a pouco a gente volta com mais música bonita aí pra você. Música sertaneja, música raiz, música que conta a história do coração, rapaz. Aqui é assim, bumbungue verga, mais um quebra. Vamos lá, nossa prece, Nossa Senhora Aparecida. Daqui a pouco a gente volta com mais um modão pra vocês.
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Esta é uma singela homenagem à Nossa Senhora Aparecida. São versos simples, numa prece comovida, que de joelhos eu faço à Nossa Virgem querida. Que proteja o nosso povo, ricos e pobres, de todas as religiões, de todas as classes sociais. É uma prece sentida que sai do meu coração por essa gente que eu amo, minha gente do sertão. Dai-nos, Senhora Nossa, todo o carinho que emana do vosso santo coração. Pedi por nós nessa hora, é vosso filho que implora, pelo povo do sertão. Ó Virgem Aparecida, dai a fé, maior fervor, curai os que estão enfermos, dai mais luz ao pecador. Consolai os que aflitos desesperam o coração. Protegei os que têm frio, que têm fome e solidão. Dai, Senhora Aparecida, paciência aos incuráveis. Perdoai os miseráveis, aqueles que não têm fé. Ó Virgem Santa, me ouvi. Protegei os seus destinos, livrai-os dos desatinos que o sofrimento trouxer. Engrandecei os humildes, exaltando o seu valor. Fazei dos pobres mais ricos pela riqueza do amor. Ensinai aos poderosos que a maior felicidade é fazer a caridade para um coração que tem fé. Ó Virgem dos Olhos Negros, protegei as criancinhas. Inocentes, pobrezinhas, não sabem por que sofrem. Ó Divina Padroeira, estendei seu santo manto para enxugar todo o pranto daqueles que vos veneram. Dai-nos, Senhora Nossa,

0: Pai, perdoa. Eles não sabem o que estão fazendo. 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Tudo está consumado.
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Muito bem, são 5 horas 24 minutos, 5h24, Alvorada Sertaneja no ar. Bom dia, Romualda, lá do Parque Novo Dourados, minha amiga, já está de butuca, escutejando nós. Bom dia, Romô. Bom dia para os Leandrinho, Lierpson, os filhos, aquele super abraço, minha amiga. Obrigado pela sintonia. Já fiz café, tava tomando um cafezinho quentinho, bom demais, né? Tomar café é uma delícia, menino, uma delícia. É, tomar café é bom demais, hein? É, 12 graus, né? Temperatura na casa dos 12 graus, tá frio. É frio, mas ainda vai fazer mais frio, né? É isso aí, mas sim, vai ter dias que vai fazer mais frio ainda, sou. Eu não gosto de chegar de frio, não, né? É, sei lá. Fresquinha é bom, chuvinha é boa, mas o frio não é muito bom, não, né? É isso aí, vamos em frente com a Alvorada Sertaneja quando são 5 horas 25 minutos. Bom dia para você, estudinho, que já esteve escutando aí, né? É, último julgamento. Não tem quem tá pedindo o último julgamento. Oi, meu amigo, tem como tocar mais uma do Milionários aí com o último julgamento? Toco sim, o último julgamento, né? Deixa eu ver aqui onde tem com Milionário e José Rico. Último julgamento, vamos tocar sim, Dalva. Muito obrigado pela companhia aí, escutejando nós. Tudo de bom para você e para toda a família aí de Campo Grande acompanhando pelo aplicativo.

Nós tocamos agora há pouco, logo após a oração foi Pedro Bento, das sete palavras. Muito bonito essa música também, né? Então vai cantar aí pra nós, ó. Milionário e José Rico, Último Julgamento. Eli Silva e Marabá, Ancho de Caboclo. Tô colocando as duplas meias aqui, que a gente não toca nunca, né? Vou tocar umas modas desse povo, vai. E tem Duas Estrelas d'Alva cantando a Deus, meu bem. Pedro Bento da Estrada, Florzinha do Campo, Industrial e Fazendeiro, Caminhos do Mundo. Trio Parada Dura, só capilão, vocês conhecem, né? Só capilão, acompanha as batidas do meu pobre coração. Ô, lasqueira. Bom dia pro Silvio Ribas, cara, o jeito que toca boa, já ligadinho na Boa Nova FM, na Alvorada Sertaneja, tomando café, ligado na Mais Feliz de Dourados, com certeza, né, Silvio? Carlos, obrigado pela companhia, meus amigos. Vai os modão pra vocês. Turinho, que tá inscrito, já um abraço pro Lorival Batata na rua Ribulhante, do Nascido Reginaldo aqui na WC, também sempre de Butuca escutando nós e todos os demais. Você quer mandar um bom dia, quer pedir sua música também, no nosso WhatsApp é o 673425-8787. Já tô embolando tudo aqui. 673425-8787. Você que quer ouvir pelo aplicativo, é só ir lá no Play Store, baixar Rádio Boa Nova FM de Dourados e curtir a programação. Música para vocês, 5h28.

0: Pai. Amigos, é com muito carinho que nós queremos agradecer a presença das famílias da juventude. Um zoom bem forte do
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0: Muito bem, muito bem. Estamos de volta, Alvorada Sertaneja no ar, nesta quinta-feira, rapaz. Muito bom demais aí, Alvorada Sertaneja, levando a boa música. Abraço pro meu amigo Fernandão, Fernando lá em Maracaju, trabalhando, acompanhando pelo aplicativo A Boa Nova FM. Ele pediu, vai ouvir, Leandro Leonardo. Eu juro, daqui a pouquinho, um grande abraço, amigo. Deus te abençoe grandemente, ótimo dia para você e toda a sua família. Fernando lá de Maracaju.
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0: Era Fink, meu amigo, era Fink também na de Butuca, escutejando a nós, a Alvorada Sertaneja no ar, né, Yara? Aquele abraço, seu Ladido, na Mélia, toda a família. Muito obrigado pela sintonia, dona Olinda Mari também, bom dia. Bom dia para a dona Carmelinda, esposa do Negão da Arapuca, sempre escutando. Enquanto ela levanta cedo, faz café, tudo, o Negão tá lá, né? É, roncando, rapaz. Muito bem, muito bem. Não, já deu seu bom dia. Né? Negra, já deu seu bom dia. Tá dormindo nada, né, Negão? Tá de butuca já, de antenado. É, essa anteninha ligada aqui na Boa Nova FM. Obrigado, Negão da Arapuca, aquele bom dia. Meu amigo Fernando lá de Maracaju pediu, vai ouvir. Eu juro com Leandro e Leonardo, tem Craveiro e Cravinho, adeus Piracicaba, adeus Rio Piracicaba. Liu e Léo, amor e felicidade, João Mineiro e Marciano, crise de amor. Moda boa, 5 horas 47 minutos, bora ouvir os modão.

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Muito bem, muito bem. 6:04, 6:04. Vamos ver como é que fica a previsão do tempo, né? Cada dia muda. Nessa quinta-feira, as temperaturas variam de mínima de 12, máxima de 19 graus. Sol com muitas nuvens durante o dia e período de céu nublado, noite com muitas nuvens. Amanhã, sexta-feira. Sexta-feira, mínima de 13, máxima de 20 graus. Sol com muitas nuvens durante o dia, período de céu nublado, noite com muitas nuvens. Sabadão, vamos ver o nosso sabadão. Sábado, cadê você? Mínima de 13, máxima de 21. Sol com muitas nuvens durante o dia, período de céu nublado, noite com muitas nuvens. Mesma coisa, né? Mesma coisa sexta. E domingão, vamos ver o domingo. Mínima de 17, máxima de 24 graus. Sol com muitas nuvens durante o dia, período de céu nublado e noite com muitas nuvens. Todos os dias tá assim mesmo, né? E tem mais? Tem mais? Cadê o clima do tempo? Sumiu. Então aí, previsão do tempo aí para você. Vamos ver se tem mais aqui. Até, rapaz. Quinta, sexta, sábado, já falei. Domingão. Domingo. Vamos ver se tem domingo aqui. Tem. Mínima de 17, máxima de 24. Temperatura, segunda-feira, mínima de 18, máxima de 28. É também mais quentinho. Então, segunda-feira, sol o dia todo, com muitas nuvens. À noite, pancada de chuva. Segunda-feira. Agora é assim, né? Esquentou, chove. Esquentou, chove, esfria. Esquentou, chove, esfria. E assim, vai, menino. É isso aí. Muito bem, Alvorada Sertaneja no ar nesta quinta-feira, mas é quinta-feira, hoje é Dia Nacional da Língua, é dia de Santo Hospício. Hospício, Dia Mundial do Desenvolvimento também da Cultura, Fundação de Ipatinga, Futebol Clube Judia, foi fundado neste dia. E também, é isso aí, né? Dia Mundial do Desenvolvimento da Cultura, diversas culturas, tá bom? 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Para vocês todos, Caçule Marinheiro, não chores assim. Cleone e Barrerito, Perdido de Amor. Dorival Neves e Alex, Paixão Divina. Moda boa, 6:08.

0: Muito bem, já são 6 horas e 17 minutos, encerrando a Alvorada Sertaneja nesta manhã de quinta-feira. Amanhã a gente estaremos aqui, se Deus quiser, daqui a pouquinho, Santo Terço. Encerrando aí com a boa música paraguaia, toda a nossa colônia paraguaia. Hoje encerrando com as músicas paraguaias aí para toda a colônia paraguaia. Lustami canta daí por problema. É, e tem grupo Tabara do Cheita Trigami. Duas músicas lindas para você encerrar o Alvorada Sertaneja. Amanhã a gente volta, se Deus assim quiser e nos permitir. Não desligue o rato, porque vem o Santo Terço. Tchau, gente. Até amanhã, se Deus quiser. Tchau. Fui.
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dia, queridos amados ouvintes da Rádio Boa Nova, que a paz de Jesus, o amor de Maria esteja entrando no seu lar, no seu coração, com toda a sua família, primeiramente agradecendo, louvando, bendizendo o santo nome do Senhor nosso Deus por nos conceder a graça de mais um dia. Convido você neste momento, nos colocamos a presença do Senhor, pedir ao Senhor que envie sobre cada um de nós o seu Santo Espírito. Nos aproximando da solenidade de Pentecoste, vamos abrindo os nossos corações, nos preparar para este dia e todos os momentos da nossa vida, quando estamos desanimados, às vezes você está desanimado, passando por problemas de saúde, qualquer situação, coloque-se na presença do Senhor e peça a visita do Espírito Santo, no seu lar, no seu coração, com sua família. Você que passa pela depressão, pela ansiedade, por tantas enfermidades que desanima, por tratamentos. Onde quer que você esteja neste momento, vá pedindo, vá desejando a presença desse Espírito Santo. O céu se abre para derramar, que derrame sobre cada um de nós a unção do seu Santo Espírito, a sua luz, e cure as feridas da alma, do corpo. Que esse Espírito Santo nos fortaleça na nossa fé, não nos deixe nos abalar nem se dobrar diante das barreiras e dificuldades desta vida. Você que está saindo para o trabalho, você que está saindo para procurar trabalho, peço o discernimento, a sabedoria do Espírito Santo. Que Maria interceda por você junto a Jesus. Que o Espírito Santo visite agora a tua casa, a tua família, e todos aqueles que fazem parte da sua família, mesmo estando em outros lugares. Venha o Espírito Santo, visite os hospitais, visite os postos de saúde, visite o Espírito Santo as nossas escolas e todos os trabalhadores da saúde, das escolas. Visite o Espírito Santo, cada irmão, cada irmã que está unido em oração, se colocando em oração. Romualdo, lá do Parque Novo Dourado, os filhos de Andil e Everson. Campo Grande, pelo aplicativo, acompanha Dalva Costa, de Migrance. Por toda a sua família, os filhos Maristela, Sargento Félix, Henrique, os netos, noras. Dirce Costa, aqui em Dourados, acompanhando. Paulinho Costa, Dona Maria de Lourdes, Deus abençoe grandemente. Coloque neste momento de oração pela saúde do Valdeir Santos, da Comunidade Nossa Senhora de Lourdes, saúde da Elza Paulino, da Marlene Guimarães, do Parque dos Coqueiros, da Dona Antônia Garcia, da W12. Deus abençoe Dona Antônia, Dona Maria Rosa, Oscar Martins, a Tamires, o Márcio. Em oração por todas as pessoas que estão neste momento passando por dificuldades, por aquelas que estão no leito de hospital, nas UTIs. Que o Espírito Santo possa visitar neste momento os médicos, enfermeiros, agentes de saúde. Coloque em oração também o Demo, nosso amigo, nosso paroquiano aqui da São João Batista, que passou por procedimento cirúrgico ontem. Que as mãos do Senhor estejam sobre ele. Silvio Ribes e Carlos Geda, que dão Gabu, oração. Olinda Mari, Deus abençoe. Dona Carmelinda, esposa Negão da República, toda a família. Viara Fink, seu Ladir, Dona Amélia, filho Otávio Augusto, toda a família. Sônia Mara, com toda a família. Adeunilde de Cláudia, Mato Grosso, acompanhando pelo aplicativo, agradecendo a Deus pela família, a vida, o trabalho e o alimento de cada dia. Deus abençoe Adeunilde, seu Pedro, toda a família aí de Cláudia, Mato Grosso, acompanhando pelo aplicativo. Samuel Bernardo rezando conosco, coloque em oração a intercessão do Santo Terço, a sua mãe Maria Aparecida Vitor, pela saúde dela, pela vida dela, pela sua saúde, pela sua casa, seu trabalho, que Nossa Senhora nos cubra com seu manto e por toda a nossa caminhada. Deus abençoe grandemente você, Samuel, a sua mãe, toda a sua família. Zelinda da Sitioca também rezando conosco, por toda a família, por todos nós da rádio. Que Deus abençoe grandemente. Coloco neste momento de oração também todos os trabalhos, todas as os trabalhos feitos aqui na Rádio Boa Nova, das pessoas, nossos diretores, voluntários, associados, ouvintes, empresas colaboradoras. Coloco toda a nossa igreja
pedindo a unção do Espírito Santo, nosso Papa Francisco, nosso Bispo Dom Henrique, os bispos do mundo inteiro, Padre Alex, nosso pároco, Padre Beto, por todos os sacerdotes, todo o clero, enfim, em oração pelo nosso Brasil, pelos nossos governantes, por todas as nações em conflito de guerra. Visite, Espírito Santo de Deus. Visite também a minha casa, a minha família, a saúde da minha mãe, da minha irmã, de todos os meus familiares. Visite esse coração que está dolorido, sofrendo a dor, a perda do seu ente querido. Visite também os nossos irmãos policiais, do Corpo de Bombeiros. Visite os nossos irmãos da segurança, nos presídios, asilos, orfanato. Ivanete Lúcia, lá de Novo Horizonte, rezando conosco. Pai Jesus, Ivanete, Deus abençoe você e toda a sua família. A família que dourar, os meus vizinhos. Isabel, Ivanil, Dionísio, Leandro. Dona Terezinha Blas, que reza todos os dias. Saúde da Dona Luzia, que é da W9. Senhor do Vila e Dona Rita. E por todas as pessoas que neste momento estão em oração. Geraldo, meu amigo, sempre rezando conosco. Por Dona Valéria Reis, minha amiga, Deus abençoe Dona Valéria pela sua saúde, sua luta. Que o Espírito Santo esteja fortalecendo cada vez mais. E assim que Ele possa visitar cada lar e cada coração, que o céu se abra para derramar a sua unção de cura e de libertação.

Vem rezando conosco a Cida Guiara, acompanhando o terço. Cida, estou vindo, ponho todos nós em oração, está em oração, Cida, Espírito Santo visitando você e toda a sua família. Fátima Gomes, da Diamambai, sempre acompanha pelo aplicativo. Colo coração também todas as pessoas que, mesmo não dizendo o nome, Deus sabe, cada uma. Sônia Mara, sua família, toda a família, Deus abençoe a Sônia. Dona Leonora, seu Francisco. Miriam Clare, que reza conosco, doutor Olavo, seu esposo, toda a família, que Deus abençoe grandemente. Hoje houve um imprevisto, o Roberto não pôde estar aqui rezando o terço, então vamos colocar o terço que é gravado. Vamos acompanhar com fé, do mesmo jeito. Sônia Mara, que reza conosco, pelo esposo Zenildo, os filhos Leonardo, Tiago e Angelina, pela mãe Leonora, o padrasto Francisco, a tia Leonilda, por todos os catequistas, catequizando da nossa paróquia, da nossa cidade, pelos doentes, especialmente pelo Dema, pela saúde, que é da nossa paróquia. Que Nossa Senhora visite e estabeleça saúde. Todos que pedem orações estão rezando o texto. Deus abençoe grandemente você, Sônia, toda a sua família. Rezemos por todas as famílias que têm as pessoas enfermas, que neste momento estão unidas em oração. Confie em Deus. Vamos acompanhar o Santo Terço neste momento. E vai se colocando na presença do Senhor. Vai desejando a presença do Espírito Santo. Nossa Senhora interceda por cada um de Jesus, a Jesus, por suas lutas, pelas suas dificuldades. Não se esmoreça, não abaixe a cabeça diante dos problemas desta vida, porque são muitos. As provações são muitas. Mas aquele que nos ama muito, com amor incondicional, ele sofreu o martírio que não merecia. Passou pela cruz, derramou seu sangue por cada um de nós. Então que nós possamos levantar a cabeça, nos unir ao coração do Senhor e viver com fé a nossa caminhada. Dona Cecília Wilson, do Parque Alvorada, rezando conosco. Que Deus abençoe a todos. Então assim nós vamos acompanhar o Santo Terço. Pega o seu terço, reze conosco.

0: creio em Deus Pai Todo-Poderoso, Criador do céu e da terra, e em Jesus Cristo, seu único Filho, nosso Senhor, que foi concebido pelo poder do Espírito Santo, nasceu da Virgem Maria, padeceu sob Pôncio Pilatos, foi crucificado, morto e sepultado, desceu à mansão dos mortos, ressuscitou ao terceiro dia, subiu aos céus e está sentado à direita de Deus Pai Todo-Poderoso, donde há de vir a julgar os vivos e os mortos. Creio no Espírito Santo, na Santa Igreja Católica, na comunhão dos santos, na remissão dos pecados, na ressurreição da carne, na vida eterna. Amém. Pai nosso que estais no céu, santificado seja o vosso nome. Venha a nós o vosso reino, seja feita a vossa vontade, assim na terra como no céu.
1: O pão nosso

0: mal. Amém.
1: Ave Maria, cheia de graça, o Senhor é convosco. Bendita sois vós entre as mulheres e bendito é o fruto do vosso ventre, Jesus.
0: Santa Maria, Mãe de Deus, rogai por nós, pecadores, agora e na hora de nossa morte. Amém.
1: Ave Maria, cheia de graça, o Senhor é convosco. Bendita sois vós entre as mulheres e bendito é o fruto do vosso ventre, Jesus.
0: Santa Maria, Mãe de Deus, rogai por nós, pecadores, agora e na hora de nossa morte. Amém.
1: Ave Maria, cheia de graça, o Senhor é convosco. Bendita sois vós entre as mulheres e bendito é o fruto do vosso ventre, Jesus.
0: Santa Maria, Mãe de Deus, rogai por nós, pecadores,

0: Pai nosso que estais nos céus, santificado seja o vosso nome. Venha a nós o vosso reino, seja feita a vossa vontade, assim na terra como no céu.
1: O pão nosso de cada dia nos dai hoje. Perdoai-nos as nossas ofensas, assim como nós perdoamos a quem nos tem ofendido. E não nos deixeis cair em tentação, mas livrai-nos do mal. Amém.
0: Ave Maria, cheia de graça, o Senhor é convosco. Bendita sois vós entre as mulheres e bendito é o fruto do vosso ventre, Jesus.
1: Santa Maria, Mãe de Deus, rogai por nós, pecadores, agora e na hora de nossa morte. Amém.
0: Ave Maria, cheia de graça, o Senhor é convosco. Bendita sois vós entre as mulheres e bendito é o fruto do vosso ventre, Jesus.
1: Santa Maria, Mãe de Deus, rogai por nós, pecadores, agora e na hora de nossa morte. Amém.
0: Ave Maria, cheia de graça, o Senhor é convosco. Bendita sois vós entre as mulheres e bendito é o fruto do vosso ventre, Jesus.
1: Santa Maria, Mãe de Deus, rogai por nós, pecadores, agora e na hora de nossa morte. Amém.
0: Ave Maria, cheia de graça, o Senhor é convosco. Bendita sois vós entre as mulheres e bendito é o fruto do vosso ventre, Jesus.
1: Santa Maria, Mãe de Deus, rogai por nós, pecadores, agora e na hora de nossa morte. Amém.
0: Ave Maria, cheia de graça, o Senhor é convosco. Bendita sois vós entre as mulheres e bendito é o fruto do vosso ventre, Jesus.
1: Santa Maria, Mãe de Deus, rogai por nós, pecadores, agora e na hora de nossa morte. Amém.
0: Ave Maria, cheia de graça, o Senhor é convosco. Bendita sois vós entre as mulheres e bendito é o fruto do vosso ventre, Jesus.
1: Santa Maria, Mãe de Deus, rogai por nós, pecadores, agora e na hora de nossa morte. Amém.
0: Ave Maria, cheia de graça, o Senhor é convosco. Bendita sois vós entre as mulheres e bendito é o fruto do vosso ventre, Jesus.
1: Santa Maria, Mãe de Deus, rogai por nós, pecadores, agora e na hora de nossa morte. Amém.
0: Ave Maria, cheia de graça, o Senhor é convosco. Bendita sois vós entre as mulheres e bendito é o fruto do vosso ventre, Jesus.
1: Santa Maria, Mãe de Deus, rogai por nós, pecadores, agora e na hora de nossa morte. Amém.
0: Ave Maria, cheia de graça, o Senhor é convosco. Bendita sois vós entre as mulheres e bendito é o fruto do vosso ventre, Jesus.
1: Santa Maria, Mãe de Deus, rogai por nós, pecadores, agora e na hora de nossa morte. Amém.
0: Ave Maria, cheia de graça, o Senhor é convosco. Bendita sois vós entre as mulheres e bendito é o fruto do vosso ventre, Jesus.
1: Santa Maria, Mãe de Deus, rogai por nós, pecadores, agora e na hora de nossa morte. Amém.
0: Glória ao Pai, ao Filho e ao Espírito Santo.
1: Como era no princípio, agora e sempre. Amém.
0: Ó meu Jesus,
2: perdoai-nos, livrai-nos do fogo do inferno, levai as almas todas para o céu e socorrei principalmente as que mais. Livrai-nos do fogo do inferno, levai as almas todas para o céu e socorrei

0: Santificado seja o vosso nome. Venha a nós o vosso reino. Seja feita a vossa vontade, assim na terra como no céu.
1: O pão nosso de cada dia nos dai hoje. Perdoai-nos as nossas ofensas, assim como nós perdoamos a quem nos tem ofendido. E não nos deixeis cair em tentação, mas livrai-nos do mal. Amém.
0: Ave Maria, cheia de graça, o Senhor é convosco. Bendita sois vós entre as mulheres e bendito é o fruto do vosso ventre, Jesus.
1: Santa Maria, Mãe de Deus, rogai por nós, pecadores, agora e na hora de nossa morte. Amém.
0: Ave Maria, cheia de graça, o Senhor é convosco. Bendita sois vós entre as mulheres e bendito é o fruto do vosso ventre, Jesus.
1: Santa Maria, Mãe de Deus, rogai por nós, pecadores, agora e na hora de nossa morte. Amém.
0: Ave Maria, cheia de graça, o Senhor é convosco. Bendita sois vós entre as mulheres e bendito é o fruto do vosso ventre, Jesus.
1: Santa Maria, Mãe de Deus, rogai por nós, pecadores, agora e na hora de nossa morte. Amém.
0: Ave Maria, cheia de graça, o Senhor é convosco. Bendita sois vós entre as mulheres e bendito é o fruto do vosso ventre, Jesus.
1: Santa Maria, Mãe de Deus, rogai por nós, pecadores, agora e na hora de nossa morte. Amém.
0: Ave Maria, cheia de graça, o Senhor é convosco. Bendita sois vós entre as mulheres e bendito é o fruto do vosso ventre, Jesus.
1: Santa Maria, Mãe de Deus, rogai por nós, pecadores, agora e na hora de nossa morte. Amém.
0: Ave Maria, cheia de graça, o Senhor é convosco. Bendita sois vós entre as mulheres e bendito é o fruto do vosso ventre, Jesus.
1: Santa Maria, Mãe de Deus, rogai por nós, pecadores, agora e na hora de nossa morte. Amém.
0: Ave Maria, cheia de graça, o Senhor é convosco. Bendita sois vós entre as mulheres e bendito é o fruto do vosso ventre, Jesus.
1: Santa Maria, Mãe de Deus, rogai por nós, pecadores, agora e na hora de nossa morte. Amém.
0: Ave Maria, cheia de graça, o Senhor é convosco. Bendita sois vós entre as mulheres e bendito é o fruto do vosso ventre, Jesus.
1: Santa Maria, Mãe de Deus, rogai por nós, pecadores, agora e na hora de nossa morte. Amém.
0: Ave Maria, cheia de graça, o Senhor é convosco. Bendita sois vós entre as mulheres e bendito é o fruto do vosso ventre, Jesus.
1: Santa Maria, Mãe de Deus, rogai por nós, pecadores, agora e na hora de nossa morte. Amém.
0: Ave Maria, cheia de graça, o Senhor é convosco. Bendita sois vós entre as mulheres e bendito é o fruto do vosso ventre, Jesus.
1: Santa Maria, Mãe de Deus, rogai por nós, pecadores, agora e na hora de nossa morte. Amém.
0: Glória ao Pai, ao Filho e ao Espírito Santo.
1: Como era no princípio, agora e sempre. Amém.
0: Ó meu Jesus, perdoai-nos, livrai-nos do fogo do inferno,

0: Pai nosso que estais nos céus, santificado seja o vosso nome. Venha a nós o vosso reino, seja feita a vossa vontade, assim na terra como no céu.
1: O pão nosso de cada dia nos dai hoje. Perdoai-nos as nossas ofensas, assim como nós perdoamos a quem nos tem ofendido. E não nos deixeis cair em tentação, mas livrai-nos do mal. Amém.
0: Ave Maria, cheia de graça, o Senhor é convosco. Bendita sois vós entre as mulheres, e bendito é o fruto do vosso ventre, Jesus.
1: Santa Maria, Mãe de Deus, rogai por nós, pecadores, agora e na hora de nossa morte. Amém.
0: Ave Maria, cheia de graça, o Senhor é convosco. Bendita sois vós entre as mulheres, e bendito é o fruto do vosso ventre, Jesus.
1: Santa Maria, Mãe de Deus, rogai por nós, pecadores, agora e na hora de nossa morte. Amém.
0: Ave Maria, cheia de graça, o Senhor é convosco. Bendita sois vós entre as mulheres, e bendito é o fruto do vosso ventre, Jesus.
1: Santa Maria, Mãe de Deus, rogai por nós, pecadores, agora e na hora de nossa morte. Amém.
0: Ave Maria, cheia de graça, o

0: Senhor é convosco, bendita sois vós entre as mulheres, e bendito é o fruto do vosso ventre, Jesus.
1: Santa Maria, Mãe de Deus, rogai por nós, pecadores, agora e na hora de nossa morte. Amém.
0: Ave Maria, cheia de graça, o Senhor é convosco, bendita sois vós entre as mulheres, e bendito é o fruto do vosso ventre, Jesus.
1: Santa Maria, Mãe de Deus, rogai por nós, pecadores, agora e na hora de nossa morte. Amém.
0: Ave Maria, cheia de graça, o Senhor é convosco, bendita sois vós entre as mulheres, e bendito é o fruto do vosso ventre, Jesus.
1: Santa Maria, Mãe de Deus, rogai por nós, pecadores, agora e na hora de nossa morte. Amém.
0: Ave Maria, cheia de graça, o Senhor é convosco, bendita sois vós entre as mulheres, e bendito é o fruto do vosso ventre, Jesus.
1: Santa Maria, Mãe de Deus, rogai por nós, pecadores, agora e na hora de nossa morte. Amém.
0: Ave Maria, cheia de graça, o Senhor é convosco, bendita sois vós entre as mulheres, e bendito é o fruto do vosso ventre, Jesus.
1: Santa Maria, Mãe de Deus, rogai por nós, pecadores, agora e na hora de nossa morte. Amém.
0: Ave Maria, cheia de graça, o Senhor é convosco, bendita sois vós entre as mulheres, e bendito é o fruto do vosso ventre, Jesus.
1: Santa Maria, Mãe de Deus, rogai por nós, pecadores, agora e na hora de nossa morte. Amém.
0: Ave Maria, cheia de graça, o Senhor é convosco, bendita sois vós entre as mulheres, e bendito é o fruto do vosso ventre, Jesus.
1: Santa Maria, Mãe de Deus, rogai por nós, pecadores, agora e na hora de nossa morte. Amém.
0: Glória ao Pai, ao Filho e ao Espírito Santo.
1: Como era no princípio, agora e sempre. Amém.
0: Ó meu Jesus,
2: perdoai-nos, livrai-nos do fogo do inferno, levai as almas todas para o céu e socorrei principalmente as que mais precisarem.

0: Pai nosso que estais nos céus, santificado seja o vosso nome. Venha a nós o vosso reino, seja feita a vossa vontade, assim na terra como no céu.
1: O pão nosso de cada dia nos dai hoje. Perdoai-nos as nossas ofensas, assim como nós perdoamos a quem nos tem ofendido. E não nos deixeis cair em tentação, mas livrai-nos do mal. Amém.
0: Ave Maria, cheia de graça, o Senhor é convosco. Bendita sois vós entre as mulheres, e bendito é o fruto do vosso ventre, Jesus.
1: Santa Maria, Mãe de Deus, rogai por nós, pecadores, agora e na hora de nossa morte. Amém.
0: Ave Maria, cheia de graça, o Senhor é convosco. Bendita sois vós entre as mulheres, e bendito é o fruto do vosso ventre, Jesus.
1: Santa Maria, Mãe de Deus, rogai por nós, pecadores, agora e na hora de nossa morte. Amém.
0: Ave Maria, cheia de graça, o Senhor é convosco. Bendita sois vós entre as mulheres, e bendito é o fruto do vosso ventre, Jesus.
1: Santa Maria, Mãe de Deus, rogai por nós, pecadores, agora e na hora de nossa morte. Amém.
0: Ave Maria, cheia de graça, o Senhor é convosco. Bendita sois vós entre as mulheres, e bendito é o fruto do vosso ventre, Jesus.
1: Santa Maria, Mãe de Deus, rogai por nós, pecadores, agora e na hora de nossa morte. Amém.
0: Ave Maria, cheia de graça, o Senhor é convosco. Bendita sois vós entre as mulheres, e bendito é o fruto do vosso ventre, Jesus.
1: Santa Maria, Mãe de Deus, rogai por nós, pecadores, agora e na hora de nossa morte. Amém.
0: Ave Maria, cheia de graça, o Senhor é convosco. Bendita sois vós entre as mulheres, e bendito é o fruto do vosso ventre, Jesus.
1: Santa Maria, Mãe de Deus, rogai por nós, pecadores, agora e na hora de nossa morte. Amém.
0: Ave Maria, cheia de graça, o Senhor é convosco. Bendita sois vós entre as mulheres, e bendito é o fruto do vosso ventre, Jesus.
1: Santa Maria, Mãe de Deus, rogai por nós, pecadores, agora e na hora de nossa morte. Amém.
0: Ave Maria, cheia de graça, o Senhor é convosco. Bendita sois vós entre as mulheres, e bendito é o fruto do vosso ventre, Jesus.
1: Santa Maria, Mãe de Deus, rogai por nós, pecadores, agora e na hora de nossa morte. Amém.
0: Ave Maria, cheia de graça, o Senhor é convosco. Bendita sois vós entre as mulheres, e bendito é o fruto do vosso ventre, Jesus.
1: Santa Maria, Mãe de Deus, rogai por nós, pecadores, agora e na hora de nossa morte. Amém.
0: Ave Maria, cheia de graça, o Senhor é convosco. Bendita sois vós entre as mulheres, e bendito é o fruto do vosso ventre, Jesus.
1: Santa Maria, Mãe de Deus, rogai por nós, pecadores, agora e na hora de nossa morte. Amém.
0: Glória ao Pai, ao Filho e ao Espírito Santo.
1: Como era no princípio, agora e sempre. Amém.
0: Ó meu Jesus,
1: perdoai-nos e livrai-nos do fogo do inferno. Levai as almas todas para o céu e socorrei principalmente as que mais precisarem.

0: Pai nosso que estais nos céus, santificado seja o vosso nome. Venha a nós o vosso reino, seja feita a vossa vontade, assim na terra como no céu.
1: O pão nosso de cada dia nos dai hoje. Perdoai-nos as nossas ofensas, assim como nós perdoamos a quem nos tem ofendido. E não nos deixeis cair em tentação, mas livrai-nos do mal. Amém.
0: Ave Maria, cheia de graça, o Senhor é convosco. Bendita sois vós entre as mulheres, e bendito é o fruto do vosso ventre, Jesus.
1: Santa Maria, Mãe de Deus, rogai por nós, pecadores, agora e na hora de nossa morte. Amém.
0: Ave Maria, cheia de graça, o Senhor é convosco. Bendita sois vós entre as mulheres, e bendito é o fruto do vosso ventre, Jesus.
1: Santa Maria, Mãe de Deus, rogai por nós, pecadores, agora e na hora de nossa morte. Amém.
0: Ave Maria, cheia de graça, o Senhor é convosco. Bendita sois vós entre as mulheres, e bendito é o fruto do vosso ventre, Jesus.
1: Santa Maria, Mãe de Deus, rogai por nós, pecadores, agora e na hora de nossa morte. Amém.
0: Ave Maria, cheia de graça, o Senhor é convosco. Bendita sois vós entre as mulheres, e bendito é o fruto do vosso ventre, Jesus.
1: Santa Maria, Mãe de Deus, rogai por nós, pecadores, agora e na hora de nossa morte. Amém.
0: Ave Maria, cheia de graça, o Senhor é convosco. Bendita sois vós entre as mulheres, e bendito é o fruto do vosso ventre, Jesus.
1: Santa Maria, Mãe de Deus, rogai por nós, pecadores, agora e na hora de nossa morte. Amém.
0: Ave Maria, cheia de graça, o Senhor é convosco. Bendita sois vós entre as mulheres, e bendito é o fruto do vosso ventre, Jesus.
1: Santa Maria, Mãe de Deus, rogai por nós, pecadores, agora e na hora de nossa morte. Amém.
0: Ave Maria, cheia de graça, o Senhor é convosco. Bendita sois vós entre as mulheres, e bendito é o fruto do vosso ventre, Jesus.
1: Santa Maria, Mãe de Deus, rogai por nós, pecadores, agora e na hora de nossa morte. Amém.
0: Ave Maria, cheia de graça, o Senhor é convosco. Bendita sois vós entre as mulheres, e bendito é o fruto do vosso ventre, Jesus.
1: Santa Maria, Mãe de Deus, rogai por nós, pecadores, agora e na hora de nossa morte. Amém.
0: Ave Maria, cheia de graça, o Senhor é convosco. Bendita sois vós entre as mulheres, e bendito é o fruto do vosso ventre, Jesus.
1: Santa Maria, Mãe de Deus, rogai por nós, pecadores, agora e na hora de nossa morte. Amém.
0: Ave Maria, cheia de graça, o Senhor é convosco. Bendita sois vós entre as mulheres, e bendito é o fruto do vosso ventre, Jesus.
1: Santa Maria, Mãe de Deus, rogai por nós, pecadores, agora e na hora de nossa morte. Amém.
0: Glória ao Pai, ao Filho e ao Espírito Santo.
1: Como era no princípio, agora e sempre. Amém.
0: Ó meu Jesus, perdoai-nos, livrai-nos do fogo do inferno, levai as almas todas para o céu e

Muito bem, são 7:02, você acompanhou o Santo Texto, a todos que acompanharam, todos que rezaram, todos que intercederam, um grande abraço, amanhã a gente volta novamente, às 6:25, Santo Texto. Fiquem todos com Deus, não desliga o rádio, vem Antônio Carlos Luiz com amanhã, show! Amanhã sexta estaremos aqui, se Deus assim quiser nos permitir. Fiquem todos na paz de Jesus e no amor de Maria. Música.

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0: Antônio Carlos.
6: Sou eu, bom dia com todo carinho, bom dia com esperança e fé. Bom dia para você que nos acompanha todas as manhãs na Rádio Boa Nova FM 87,9, www.boanova87.fm.br. Hoje é quinta-feira, gente, dia 21 de maio de 2026. Parabéns aos aniversariantes de hoje. Muita paz, muita luz, que Deus abençoe aí os aniversariantes desta quinta-feira. Estamos juntos, manhã show comigo, Antônio Carlos Ruiz, com o Luciano, a direção do amigão Alcides, a você, minha amiga, meu amigo de todas as manhãs. Uma ótima quinta-feira, um excelente dia, que Deus nos abençoe imensamente.

Se tivéssemos a consciência que o amanhã não nos pertence, viveríamos o hoje como uma criança que se encontra, que se encanta, que sorri, que brinca, que ama e que a simplicidade da sua inocência o torna feliz. Por isso, não deixe a criança interior morrer em você. Que você brinque com os problemas, mesmo levando-o a sério. Que você vença etapa por etapa da sua vida com alegria. Que você consiga vencer a tristeza com um sorriso no rosto. Que você consiga vencer a inveja com a paz e o perdão no seu coração. Que você consiga seguir adiante, apesar de todos os tropeços. A você, minha amiga, meu amigo de todas as manhãs, uma ótima quinta-feira, um excelente dia, que Deus nos abençoe grandemente.

0: 7h16, 7h16, manhã show comigo, Antônio Carlos Luiz, com Luciano, para Musical. 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
0: No site Climatempo, a previsão para os próximos dias em Dourados, 12 graus neste momento. Previsão para hoje, mínima de 13, máxima de 20, probabilidade de chuva zero. Previsão para amanhã, mínima de 14, máxima de 21, probabilidade de chuva zero. Previsão para sábado, mínima de 14, máxima de 22, probabilidade de chuva zero. Previsão para domingo, mínima de 16, máxima de 24, probabilidade de chuva zero. Previsão para segunda-feira, mínima de 19, máxima de 25, probabilidade de chuva 90%, volume estimado 5 milímetros. Previsão do tempo no site Climatempo para Musical. 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Nós já falamos sobre isso aqui, Dourados News traz a matéria. O tradicional posto de saúde da Seleta, lá no Jardim Flórida, vai deixar o prédio onde funciona há mais de 30 anos e vai ganhar uma nova estrutura. A nova unidade será construída dentro da área do Parque Antenor Martins, nas proximidades do interesse atual, para manter o atendimento da população da região. A mudança foi oficializada por meio da Lei 5.467, sancionada pelo prefeito Marçal Filho, que autoriza a desafetação de uma área pública dentro do parque para a construção da nova unidade de saúde. Me perguntaram outro dia se o parque não é uma área de preservação, se poderia desafetar um pedaço para a construção da Seleta. Isso passou pela Câmara Municipal sem problema algum e será o novo local ali mesmo no Parque Antenor Martins para o novo posto de saúde da Seleta. Não vai estar tão distante assim, é coisa de 150 metros, né? O posto será construído na rua Liberato Leite de Farias, Laquicho, esquina com Antônio Emílio de Figueiredo, próximo à Academia da Saúde, dentro do parque. O posto da Seleta foi construído durante a gestão do ex-prefeito Humberto Teixeira em formato de comodato. O imóvel pertence à Seleta. A previsão é que a unidade continue funcionando normalmente no endereço atual durante o período estimado para a execução da nova obra. Na justificativa enviada à Câmara Municipal, o prefeito Marçal Filho destacou que a nova estrutura vai substituir a atual unidade da Seleta, considerada uma das mais movimentadas da cidade e responsável pelo atendimento de uma parcela significativa da população douradense. O município também argumentou que a nova unidade precisa permanecer próxima da atual localização para evitar impactos no atendimento da comunidade já atendida pela rede pública de saúde. De acordo com o projeto, a área escolhida faz parte do Parque Antônio Martins, que possui mais de 213 mil metros quadrados. A desafetação atinge apenas uma pequena parcela do espaço total. E conforme a prefeitura, o projeto prevê a preservação ambiental da área sem necessidade de supressão de árvores. A construção da nova unidade será realizada com recursos da emenda parlamentar federal, além de repasses do Ministério da Saúde. Ainda segundo o executivo, a definição rápida da área era necessária para evitar a perda de recursos destinados à obra. Ela não vai mudar muita coisa, né? Porque a área vai estar bem próxima. E dentro daquilo que a gente vem falando, que é a modernização da cidade, vai ser muito bom. Porque o novo posto de saúde, ele virá com novidades, né? Virá moderno e com espaço adequado. Então, vai estar menos movimentado e vai levar o movimento para aquela região do parque, né? Após receber uma série de denúncias de academias de Dourados funcionando sem registro no CREF 11 MS e com estagiários exercendo as atividades sem a documentação adequada e sem supervisão de responsável técnico, o Ministério Público de Mato Grosso abriu um procedimento administrativo que resultou em recomendação publicada no Diário Oficial do órgão ontem. No ofício do CRF 11, encaminhado à 10ª Promotoria de Justiça, apontam irregularidades que vão desde estagiários exercendo funções de instrutores de musculação até ministrando aulas de cross-training sem serem supervisionados. O Conselho chegou a adotar medidas administrativas após fiscalizações e até solicitar a instauração de investigação à polícia. No entanto, havia permanência da atuação irregular por múltiplos profissionais da educação física em academias e estúdios em Dourados. E por isso a promotoria teria definido a abertura de procedimento administrativo para fiscalizar o exercício ilegal da profissão no município. O que é que a lei exige? Ela exige que as empresas prestadoras de serviços na área de atividades físicas e esportivas tenham responsável técnico devidamente registrado no CREF, que deve estar presente e atuante durante todo o horário de funcionamento do estabelecimento, além da exigência de ter registro no conselho para trabalhar na área. O profissional de educação física ainda pode facilitar que uma pessoa que não esteja registrada exerça atividade. A conduta pode gerar, tanto ao profissional quanto ao estabelecimento, sanções que podem incluir advertência ou até cancelamento do registro no CREF. O conselho, que tem à frente aí o Benhur, o Eriobaldo Pimentel, vem fazendo um trabalho com a sua equipe muito séria com relação à fiscalização. Em determinado momento virou bagunça em Dourados, né? Todo mundo era professor de educação física e tal. E a criação do conselho, a efetivação do conselho e dos sindicatos, começaram a exigir que o profissional fosse realmente qualificado. Dourados hoje, graças a Deus, né, com o crescimento, nós temos talvez o mesmo número de academia que farmácias, né? O tanto de academias, e academias lindas, sabe? Academias modernas, e isso expandiu, não está só aqui no centro. Antigamente era aqui no centro da cidade. Hoje, se você for lá para o bairro Guaicuru, se você for lá aqui no Itália, se você for no Grande Flórida, se você for no Parque das Nações, se você for no Santa Maria, no Parque Alvorada, em todos os bairros tem grandes academias. Então é necessário que nós tenhamos para a área, para a educação física, é uma maravilha, né? Porque você precisa de profissionais qualificados. Agora, será que nós estamos conseguindo atender toda essa demanda? Será que todos os profissionais estão qualificados? Pelo que nós entendemos, não, né? Tanto é que o Ministério Público, através do CREF, está agindo. Parabéns, é necessário mesmo. Sabe, você estuda, estuda, estuda, estuda e E aí, de repente, tem lá um profissional, ou suposto profissional, mesmo que ele tenha experiência, né? Porque às vezes você não é formado, mas você tem experiência. Na área, precisa da qualificação profissional. Diante do que foi constatado nas apurações, o promotor de justiça substituto Amílcar Araújo Carneiro Júnior pediu a recomendação publicada ontem ao CREF 11 é para que comunique formalmente a todas as pessoas físicas e jurídicas regularmente registradas em Dourados sobre a recomendação do Ministério Público, alertando expressamente sobre a obrigatoriedade das empresas manterem responsável técnico durante todo o horário de funcionamento, imprescindivelmente da formalização do termo de compromisso de estágio e supervisão de estudantes e a caracterização da contravenção penal de exercício irregular da profissão na hipótese de atuação de profissionais não registrados ou de estagiários sem a devida regularidade formal de supervisão. Ela não proíbe a participação do estagiário. É porque o estagiário ele precisa ter espaço. Né? Você estuda, então você precisa ter apoio. Em todos os setores, o advogado precisa, o médico precisa, por exemplo. Né? A vereadora Isa Marcon estava reclamando na tribuna segunda-feira sobre os médicos, dos novos médicos que essa nova empresa do Paraná contratou para atender no Hospital da Vida e na UPA. Nós precisamos de novos profissionais, eles precisam ter apoio e precisam ter trabalho. Mas, ao seu lado, é necessário médicos experientes para que deem apoio. Na educação física é a mesma coisa. O professor de educação física precisa estar junto aos estagiários para acompanhar o trabalho. Parabéns aí ao CREF, que está sempre trabalhando ativamente, e ao Ministério Público por atender essa demanda. 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Às 7 horas e 29 minutos, a Prefeitura de Dourados, através do Centro de Controle de Zoonoses, instalou todas as 1.008 estações disseminadoras de larvicidas, também chamadas de armadilha contra a Aedes aegypti, enviada pelo Ministério da Saúde, como forma de eliminar o mosquito transmissor da chikungunya, dengue e zika vírus. As armadilhas foram instaladas no assentamento Santa Fé, Assentamento Santa Felicidade, Jockey Clube, Vila Mariana, Parque das Nações 1 e 2, Terra Dourada, Comunidade Vitória, Parque do Lago 1 e 2, Novo Horizonte, Jardim dos Estados, Vila Cachoeirinha e Mediações. Segundo os critérios técnicos, após levantamento dos bairros com maiores índices de infestação de focos da Aedes aegypti, as armadilhas são instrumentos que facilitam a disseminação de larvicida pelos próprios mosquitos entre os locais tratados com o larvicida e criadouros não tratados. Trata-se de um pote plástico com água para atrair mosquitos Aedes aegypti, recoberto com tecido preto umedecido, ao qual é impregnado uma larvicida em pó muito fino. Quando o mosquito adulto pousa na superfície da armadilha, partículas do larvicida aderem às pernas e ao corpo do mosquito. Como as fêmeas de Aedes preferem visitar muitos criadouros para colocar uns poucos ovos em cada um, eles disseminam o larvicida para esses criadouros. Além de finalizar a instalação das armadilhas, o Centro de Controle de Zoonoses visitou, nesta semana, mais de 1.000 imóveis. Os números foram divulgados pelo Centro de Operações de Emergência. Os agentes de endemia do Centro de Controle de Zoonoses já realizaram ações em vários bairros da cidade. O agente combate as endemias também vistoriar imóveis do condomínio Portal de Dourados, Jardim Girassol, Vila Progresso, Vila Aurora, BNH Terceiro Plano, Quarto Plano, Jardim Tropical, Habitacional Canaã 1, Marabá, Jardim Pelicano, Santa Maria, Santo André, Assentamento Santa Felicidade, São Brás, Jockey Clube, Habitacional Canaã 3, Jardim São Cristóvão, Vila Industrial, Santa Hermínia, Vila Lili, Vila Militar, Vila Matos e Jardim Monte Líbano. É uma forma que a prefeitura encontrou aí, através do CCZ, de tentar amenizar o problema que a gente vem enfrentando aí, que é com a pandemia, né, da chikungunya, dengue. Lembrando que a vacina da dengue está em todos os postos, a procura tem sido baixíssima, em todos os postos também a vacina contra a gripe, tá bom? A Prefeitura de Dourados, por intermédio da Agência Municipal de Transporte e Trânsito, vem desenvolvendo semanalmente diversas atividades voltadas à conscientização para a educação de acidentes e preservação da vida no trânsito. As ações fazem parte da programação da campanha Maio Amarelo, organizada pela Getran em parceria com instituições públicas e privadas do município. Nesta semana, a programação tem como foco principal as palestras educativas realizadas em escolas, empresas e instituições, levando orientações sobre comportamento seguro no trânsito, respeito às leis, responsabilidade de motoristas, motociclistas, ciclistas, pedestres, além da importância da preservação da vida. A campanha busca mobilizar toda a sociedade para a construção de um trânsito mais humano e seguro. As atividades contam com o apoio de diversas entidades parceiras, entre elas Força de Segurança, instituições de ensino, empresas e organizações da sociedade civil, fortalecendo a mensagem da campanha em diferentes públicos e faixas etárias. A programação, que começou na segunda-feira, vai prosseguir hoje. O conselheiro Renan Cunha Soares Júnior ministra palestra sobre saúde mental para agentes de trânsito. SESC Senat, às 8 da manhã, com a participação da Getran, Rede Unidos pela Vida. Já na sexta-feira, 19 horas, acontece palestra voltadas aos universitários, bloco 10 da Unigran. A campanha educativa, ela é importante, principalmente nas escolas. Eu me recordo aqui que a Manu, de 6 anos, a minha neta, ela, quando chega no semáforo, quando tinha 3 anos, ela já fazia isso. Ó, vô, é amarelo, não pode ir. Ó, já deu verde, pode ir. Tá vermelho, não pode ir. Sabe, as crianças, elas vão nos orientando. Porque dentro dessa correria nossa do dia a dia, eu sempre tenho dito aqui, ninguém se envolve em acidente porque quer. É que a nossa mente, ela continua trabalhando, mesmo a gente estando no trânsito. Você sai de um compromisso, está indo para um outro compromisso, pensando naquele compromisso, e de repente você nem vê que o sinal fechou e você atravessa a via e acaba se envolvendo num acidente. Tem o celular que a gente continua teimando em atender o telefone no trânsito. Toca o telefone, às vezes você está esperando um telefonema, vai atender. A programação será encerrada no dia 24 de maio, domingo agora, com o passeio ciclístico da UFGD, aberto à população, incentivando a mobilidade urbana sustentável, a integração da comunidade. A concentração será às 6h30 da manhã no Centro de Convenções da UFGD, expectativa de 350 participantes. O Maio Amarelo tem os parceiros, o Detran, Motiva Pantanal, SESC Senat, Força de Segurança, Polícia Militar, Guarda Municipal, Polícia Rodoviária Federal, Corpo de Bombeiros, Serviço de Atendimento Móvel de Urgência, Grand Prix e a Getran. Portanto, neste domingo, a partir das 6h30 da manhã, tem o passeio ciclístico. 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O juiz Ricardo da Mata Reis, da comarca de Dourados, mandou soltar o caminhoneiro Anderson Chaves Bonfá durante a audiência de custódia realizada na tarde de ontem. Ele havia sido preso em flagrante depois de atropelar e matar Mítia Machado, de 38 anos, e o ferir o filho dela, de 21 anos, na tarde de terça-feira, na rotatória que dá acesso a Itaporã. Nos autos obtidos pelo Campo Grande News, o magistrado registrou que não havia, neste momento inicial, elementos para tratar o caso como homicídio doloso. Ele afirmou que a embriaguez, isoladamente, não é suficiente para comprovar o dolo em sua conduta, ao citar entendimento do Superior Tribunal de Justiça. Também destacou que não se pode, neste momento embrionário, classificar o delito como homicídio doloso. O juiz ainda ressaltou que o exame do caso depende de aprofundamento de investigação. O juiz avaliou que o investigado é réu primário, não tem antecedentes criminais, o que afastaria de imediato a nova infração ou de prejuízo à apuração. Ele também afirmou que não há, por hora, elementos concretos de reiteração delitiva. Na decisão, citou que a prisão preventiva só se aplica em situações excepcionais e reforçou que o caráter funciona como último caso, expressão usada para indicar último recurso do sistema penal. Com isso, Ricardo da Mata Reis concedeu-lhe a liberdade provisória ao motorista, mas impôs restrições. Ele determinou o comparecimento, todos os atos do processo, manutenção, endereço atualizado, suspensão da CNH. O juiz também ordenou a comunidade ao Detran e Contran para cumprirem a decisão. A decisão é polêmica, né? Mas aí vem aquela história da lei para os inimigos e a lei para os amigos, né? Aí vai do bom advogado. O motorista, naturalmente, que teve esse apoio de um bom advogado para que ele não ficasse preso. Porque quando você comete um crime como foi cometido, é complicado. É complicado. Mas, infelizmente, não é o primeiro caso. Nós já tivemos motoristas aqui que irresponsavelmente bateu no outro carro, deixou o outro tetraplégico. Ele não ficou preso. Só precisa de um bom advogado, né? Brechas na lei tem, infelizmente. O agronegócio brasileiro continua avançando em tecnologia, produtividade e eficiência dentro das propriedades rurais, mas ainda enfrenta dificuldades estruturais fora delas. A avaliação foi feita pelo ex-governador de Mato Grosso do Sul, Reinaldo Azambuja, durante evento do setor agropecuário em Maracaju, o Showtech. Segundo ele, o produtor rural tem mantido investimentos em inovação e sustentabilidade, mesmo diante de um cenário econômico considerado desafiador. Para Reinaldo, a capacidade da adaptação do agro brasileiro demonstra a força do setor, apesar da instabilidade internacional e das dificuldades enfrentadas no acesso ao crédito. O produtor está fazendo o dever de casa investindo tecnologia, produtividade e inovação. O problema está fora da porteira, onde falta uma política agrícola mais forte e previsível, afirmou. O ex-governador destacou que os custos de produção seguem pressionando o campo, principalmente por causa da alta dos fertilizantes, além dos reflexos das guerras internacionais. Na opinião dele, a combinação desses fatores reduz competitividade e aumenta a insegurança no setor, afirma Reinaldo Azambuja. Essa entrevista do Reinaldo deve deixar o pessoal do PL maluco da vida, né? Porque em nenhum momento ele critica o presidente Lula, que aliás está fazendo esforço aí para liberar, né? Para liberar dinheiro para o agro, para aqueles que estão devendo, para renegociar a dívida e tudo mais. Não é pouco dinheiro não, viu, gente? Não é pouco dinheiro não. Apesar de todos os problemas do agro, né? Mas o ex-governador Reinaldo Azambuja, em nenhum momento, ele critica o governo Lula. E aí, os bolsonaristas ficam doidos, né? Como é que esse cara está no partido se ele não é do PL, raiz, né? Fazer o quê? Campo Grande lidera a lista de 10 cidades com melhor qualidade de vida em Mato Grosso do Sul, segundo o Índice de Progresso Social Brasil 2026. A capital alcançou 69,77 pontos e aparece na frente de municípios como Glória de Dourados, Dourados, Três Lagoas e Bataguaçu. O levantamento foi divulgado ontem e avaliou 5.570 municípios brasileiros, com base em 57 indicadores sociais e ambientais. A nota vai de 0 a 100 e mede resultados ligados à vida da população, como saúde, educação, saneamento, moradia, segurança, meio ambiente, inclusão social e acesso à oportunidade. Diferentes de ranking econômicos, o IPS não mede o tamanho da economia local e nem o volume de investimentos. A proposta é avaliar se os serviços e as condições existentes do município chegam à vida das pessoas. No relatório, os autores explicam que o índice foi criado para complementar indicadores econômicos, já que o crescimento sem avanço social pode manter desigualdade e problemas ambientais. O recorte estadual mostra que Campo Grande segue com o principal destaque em Mato Grosso do Sul. A segunda colocação chama atenção, Glória de Dourados. A segunda melhor cidade para se viver em Mato Grosso do Sul. Glória de Dourados. Chama atenção, porque é uma cidade pequena, né? Aparece com 66,46 pontos à frente de Dourados, que marcou 65,89 e Três Lagoas 65,87. Então nós temos no ranking de Mato Grosso do Sul as melhores cidades para se viver: Campo Grande, primeiro lugar; segundo lugar, Glória de Dourados; terceiro lugar, Dourados. E aí nós precisamos trabalhar bastante, né, prefeito Marçal Filho, para a gente chegar no primeiro lugar, né? À frente, Dourados marcou 65,89, Três Lagoas 65,47. No ranking dos estados, Mato Grosso do Sul ficou em sétimo lugar. Mas Dourados é uma cidade... No ranking dos estados, Mato Grosso do Sul ficou em sétimo lugar.

Ontem, em evento solene proposto pelo presidente da Assembleia Legislativa, Gerson Claro, o estacionamento da Assembleia Legislativa custou 44 milhões em recursos públicos. O contrato original assinado dia 8 de março de 2024 previa o valor de 35 milhões. No entanto, três aditivos empenhados no decorrer da obra fizeram o serviço ficar 10 milhões mais caro. Conforme o portal de transparência da Assembleia Legislativa, o primeiro aditivo foi de 2 milhões, o segundo 1,5 milhão, depois 6 milhões e meio, a soma de 10 milhões. Os dados públicos disponibilizados pela Assembleia Legislativa mostram que 44 milhões já estão empenhados, ou seja, bloqueados para garantir os pagamentos. Desse total, 42 milhões constam como líquido. 40 milhões já foram pagos à Concrelagem. Documentos públicos da Assembleia Legislativa mostram o valor original da obra e o valor empenhado. O estacionamento já constava com 250 vagas e agora terá 600. Com o valor total do contrato, cada nova vaga, presta atenção, cada vaguinha, não tem nada na vaga, só tem desse que eles pregam no chão para dividir. Segundo o levantamento, cada estacionamento da Assembleia Legislativa custou, não é estacionamento fechado, não, ele está certo que ele está num local lá fechado, mas cada estacionamento custou 120 mil reais aos cofres públicos. Durante a solenidade, Gerson Claro disse ao Media Max que o valor contratado havia sido de 38 milhões, apesar do contrato informar 34 milhões. O valor da obra é de 38 milhões, disse Gerson Claro. Uma obra grandiosa, viu, gente? Uma obra estupenda, uma obra grandiosa. E aí, para não dizer que não falamos das flores, teve Chibu. O pré-candidato ao governo de Mato Grosso do Sul pela Democracia Cristã, o economista Renato Gomes, foi expulso da inauguração do estacionamento da Assembleia Legislativa ontem. Ai, ai. Na solenidade, Gomes estava entre o público e logo após a fala do presidente Gerson Claro, ele começou a gritar que a obra custou 100 milhões. Ao longo das últimas duas semanas, Renato tem comparecido às sessões do plenário, interrompido a fala de Claro. Ontem, os seguranças foram rapidamente em direção ao economista, que continuou gritando. O evento não foi pausado e, mesmo com a confusão, a cerimonialista da casa seguiu os trâmites. Gomes foi expulso do local por mais de 5 seguranças. Nas redes sociais, ele mostrou que a ação rasgou a calça dele. "Você me deve uma calça da Brookfield", disse aos gritos nos stories. Ele ainda criticou o valor da obra para o estacionamento rotativo. Sabe, aí é aquela história, né? Eu acho o seguinte, eu tenho certeza disso. A democracia nos garante a greve, o protesto. Só que tudo tem um limite na vida. Você não pode extrapolar esse limite. E alguns políticos, eles saem fora da casinha, sabe? Saem fora da casinha. Querem tumultuar. Pode criticar sem problema nenhum. Contrapõe, né? Contrapõe. Você acha que está errado? Contrapõe. Vai na justiça. Questiona. Vai no Ministério Público. Agora, você tumultuar no local? 7h48, a Musical, CDs, DVDs, instrumentos musicais, acessórios, tudo em áudio você encontra na Musical. 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

0: Gente, obrigado pelo carinho. Vou ali tomar um cafezinho do Luciano, puro, aromático. Hoje é dia de visitar a doutora Viviane. Vamos lá daqui a pouco, tá bom? Que Deus nos abençoe. Beijo grande. Amanhã a gente está de volta. Mas sextou, hein? Tá chegando aí uma seleção bem bacana de música internacional romântica pra gente dançar coladinho, coladinho. Beijo grande, fiquem com Deus.
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14: Olá, amigos ouvintes em todo o estado de Mato Grosso do Sul, sejam todos bem-vindos. Estamos aqui falando direto dos estúdios da Farcom, a Federação das Associações de Rádios Comunitárias do Estado de Mato Grosso do Sul. Eu sou Roberto Peixoto, muito prazer, está no ar mais uma edição do nosso Fala MS. Hoje é dia 21 de maio de 2026, uma quinta-feira de outono brasileiro. E vamos iniciar falando do tempo e a temperatura para toda a região centro-oeste com Juline Porgoseski.
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16: A previsão do tempo para essa quinta-feira, dia 21, na região centro-oeste, indica tempo firme, mas com muita nebulosidade em todos os estados da região. De acordo com o Instituto Nacional de Meteorologia, o IMET, o céu deve ficar com muitas nuvens em Mato Grosso, Mato Grosso do Sul, Goiás e também no Distrito Federal, sem previsão de grandes volumes de chuva. Entre as capitais, a menor temperatura prevista é de 15 graus em Campo Grande. Já a máxima pode chegar aos 29 graus em Goiânia. A umidade relativa do ar varia entre 50% e 95% em toda a região. Juline Pogorzelski, o tempo e a temperatura.
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14: Mato Grosso do Sul confirma 18ª morte por chikungunya e índice ultrapassa total de 2025. Jovens morrem em acidente na MS-276 em Nova Andradina. Mulher encontrada morta com sinais de violência às margens de rio na fronteira. Levantamento revela a cidade de Mato Grosso do Sul entre as piores em qualidade de vida no Brasil. Capotagem na MS-162 mata motorista de Hilux e deixa passageiro ferido. Essas são as nossas principais manchetes de hoje. Em instantes teremos também a participação dos nossos correspondentes das emissoras filiadas à Farcom MS, a Federação das Associações de Rádios Comunitárias do Estado de Mato Grosso do Sul. Somos mais de 30 emissoras de rádios filiadas à Farcom.
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14: Mato Grosso do Sul confirma 18ª morte por chikungunya e índice ultrapassa o total de 2025. Um menino indígena de 12 anos morreu de chikungunya no dia 3 de abril em Dourados, confirmada nesta quarta-feira pelo relatório epidemiológico diário do município. Esta é a 18ª morte pela doença em Mato Grosso do Sul no ano corrente 2026, ultrapassando o número total registrado entre janeiro e dezembro do ano passado. De acordo com o informativo, os sintomas da criança iniciaram no dia 28 de fevereiro, quando ela foi internada no HU, Hospital Universitário da Universidade Federal da Grande Dourados. O menino não tinha comorbidades. Com essa nova ocorrência, o índice de mortes em Dourados sobe para 12, 10 delas envolvendo pessoas indígenas vítimas de complicações da chikungunya. Além disso, entre segunda e terça, 18 e 19, dois novos óbitos passaram a ser investigados no município. Uma mulher de 74 anos e um homem de 71 anos, ambos não indígenas. Nesta quarta-feira, o panorama geral de chikungunya em Dourados incluiu 4.066 casos confirmados, 4.066 casos confirmados e outros 1.088 em investigação. Já na reserva indígena, o cenário epidemiológico indica 2.139 casos confirmados e 295 em investigação. Falando mais da chikungunya em Mato Grosso do Sul, a incidência da chikungunya em Mato Grosso do Sul chega a 417,9 casos por 100 mil habitantes, o que é considerado muito alto. Conforme o boletim epidemiológico da Secretaria de Estado de Saúde, divulgado na terça-feira, o estado soma 11.521 casos prováveis. Entre os municípios, Douradina concentra a maior incidência de casos prováveis, com 1.559. Na sequência, aparece Angélica, Batayporã, Corumbá, Mambai, Jardim, Niuaque e Sete Quedas, todos com classificação alta. Apenas Alcinópolis, Aparecida do Taboada e Japorã não registraram casos de chikungunya neste ano. Campo Grande tem 25 casos prováveis, com incidência de 2,8. Tratando-se dos óbitos em Mato Grosso do Sul, os registros ocorreram nos municípios de Dourados, 12 Bonito 2, Jardim 2, Fátima do Sul 1 e Douradina 1 óbito. Falando de liderança no país, de acordo com o painel de monitoramento das arboviroses do Ministério da Saúde, Mato Grosso do Sul lidera o ranking de incidência do país. Atrás de Mato Grosso do Sul estão Goiás, com 133,6, Minas Gerais, com 54,6, Rondônia, 43,8, Mato Grosso, 23,8, Tocantins, 18,6 e Rio Grande do Norte, 16,2. Em 2026, o Brasil registrou 26 óbitos por chikungunya. Assim, as mortes registradas no estado representam a média de 69,23% do total em todo o país. Levantamento revela a cidade de Mato Grosso do Sul entre as piores em qualidade de vida no Brasil. Novo estudo divulgado nesta quarta-feira analisou o panorama da qualidade de vida nas cidades brasileiras. Em Mato Grosso do Sul, os resultados chamam a atenção pelos extremos. Enquanto alguns municípios do estado conquistaram posições de destaque positivo no ranking nacional, outros figuram nas piores colocações. O estudo é dividido em três áreas: necessidades humanas básicas, fundamentos do bem-estar e oportunidades. Para chegar à nota final, cada cidade, são avaliados indicadores como moradia, segurança, saúde, meio ambiente, saneamento básico e acesso à água. Com mais de 7.500 habitantes, Japorã está localizada na região sul de Mato Grosso do Sul e 57% da população é indígena. O município está entre as 8 cidades com pior qualidade de vida do país, segundo o Índice de Progresso Social, que analisou todos os municípios do Brasil. Japorã recebeu 46,23 pontos em uma escala que vai até 100. Segundo o relatório, os municípios que os menores têm as menores notas enfrentam dificuldades principalmente nas áreas de bem-estar, além de limitações no acesso a serviços públicos e direitos básicos. No entanto, o prefeito de Japurã discorda da avaliação. Para o gestor, apesar dos desafios financeiros, o município avançou em áreas importantes como educação e saneamento básico. Coronel Sapucaia e Itacuru também aparecem entre os menores ranqueados no levantamento. Apesar dos desafios enfrentados por cidades do interior, Mato Grosso do Sul ocupa a 7ª posição entre os melhores estados do país. Já em relação às cidades mais bem avaliadas do estado, Campo Grande aparece em primeiro lugar, seguida de Glória de Dourados, Dourados, Três Lagoas e Bataguaçu. Mesmo com boa colocação nacional de Campo Grande, para quem vive na cidade, a avaliação positiva não esconde problemas que ainda fazem parte da rotina, como principalmente na área da saúde. Redes sociais terão até 2 horas para excluir conteúdo íntimo vazado. O presidente Luiz Inácio Lula da Silva do PT assinou nesta quarta-feira em Brasília um decreto que obriga plataformas digitais a remover em até 2 horas após denúncia conteúdos íntimos divulgados sem autorização das vítimas. A medida integra um pacote de ações voltado ao combate à violência contra mulheres em ambientes digitais e será publicado no Diário Oficial da União desta quinta, portanto hoje, dia 21 de maio. O texto determina que redes sociais e plataformas mantenham canais específicos, permanentes e de fácil acesso para recebimento de denúncias relacionadas à divulgação de imagens íntimas, ameaças, perseguição virtual e assédio coordenado. As empresas também deverão adotar medidas para reduzir danos às vítimas e preservar provas e auxiliar nas investigações. Segundo o governo federal, a nova regra alcança casos de divulgação de nudez sem consentimento envolvendo mulheres e meninas, inclusive quando o conteúdo for criado por ferramentas de inteligência artificial. O decreto das plataformas, em situações de violência digital, fraudes e circulação de conteúdos criminosos. Em nota, o Palácio do Planalto informou que a medida cria mecanismos para fiscalizar a atuação das plataformas diante de episódios de violência online. O governo federal afirma que a norma reforça a aplicação de direitos previstos na legislação brasileira no ambiente digital. O decreto inclui ainda medidas contra o uso de inteligência artificial para a produção de imagens íntimas falsas ou sexualizadas. A prática, conhecida como Deepfake entrou no foco do governo após o aumento de casos de manipulação de imagens para exposição e constrangimento de mulheres nas redes sociais. O presidente Lula assinou o texto durante cerimônia realizada no Palácio do Planalto, em referência aos 100 dias do Pacto Nacional Brasil contra o Feminicídio. O evento reuniu representantes do Executivo, Legislativo e Judiciário, entre eles o presidente do Supremo Tribunal Federal, Edson Fachin, e o presidente da Câmara dos Deputados, Hugo Mota. E, no caso, ele que é do Partido Republicanos da Paraíba. Durante a solenidade, o presidente também sancionou o projeto que cria o Cadastro Nacional de Agressores. O banco de dados reunirá informações sobre condenados por feminicídio, estupro, estupro de vulnerável e importunação sexual. A proposta prevê compartilhamento das informações entre forças de segurança estaduais para facilitar a localização de foragidos. Outro projeto sancionado endurece regras para agressores que continuam ameaçando vítimas ou familiares mesmo após a prisão. A proposta recebeu o nome de Lei Bárbara Pena e surgiu a partir do texto apresentado pela senadora Soraya Tronic, do PSB. A medida amplia punições para condenados que utilizem o sistema prisional para intimidar mulheres protegidas por decisões judiciais. O governo também oficializou mudanças que ampliam as hipóteses de afastamento imediato entre agressor e vítima em casos de violência moral, patrimonial e sexual.
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0: começar com uma cena comum. Você está dirigindo, com pressa, pensando em tudo que ainda precisa resolver. O carro da frente demora, um pedestre atravessa devagar e um motociclista aparece no seu ponto cego. E, por um instante, o outro vira obstáculo. Agora me responde com sinceridade. Quantas vezes você realmente enxerga as pessoas no trânsito? E quantas vezes você apenas reage a elas, sem perceber quem está ali? Eu sou o Cipinha, e esse é o ponto central do Maio Amarelo deste ano. No trânsito, enxergar o outro é salvar vidas. Mas tem um detalhe importante aqui. Enxergar não é olhar. O problema não está no trânsito. Está na forma como a gente se comporta nele. O trânsito não é uma coisa. Ele é formado por pessoas e decisões o tempo todo. Você pode olhar e não perceber. Ver não é enxergar. Enxergar exige presença. Exige sair do seu foco e considerar que existe alguém ali. A pressa reduz sua percepção. Tudo ao redor vira interferência. A pressa diminui a empatia. E sem empatia, você deixa de enxergar pessoas. No trânsito, o ego também dirige. E quando isso acontece, tudo vira disputa. A forma como você dirige revela muito mais do que direção. Ela revela comportamento. Se coloque no lugar do outro por um instante. Isso muda sua reação e aumenta a segurança. Enxergar o outro é uma escolha. E é isso que transforma o trânsito em convivência.
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2: É hora de fazermos um giro em informações dos nossos repórteres das emissoras filiadas à Farcom MS. Vamos para o município de Glória de Dourados, Rádio Dinâmica FM, repórter Celso Ricardo.
3: Jataí e Glória de Dourados estão entre as melhores cidades com melhor qualidade de vida de Mato Grosso do Sul. Campo Grande lidera o ranking das cidades com melhor qualidade de vida em Mato Grosso do Sul, segundo o Índice do Progresso Social IPS Brasil 2026. A capital alcançou 69,77 pontos e aparece na 41ª posição nacional entre os 5.570 municípios brasileiros avaliados no ranking das capitais. Campo Grande ficou em quarto lugar no país. Além da capital, cidades do interior também tiveram bom desempenho no levantamento, como Glória de Dourados, Dourados e Três Lagoas. O IPS Brasil avalia indicadores sociais e ambientais relacionados à saúde, educação, segurança, moradia, saneamento, inclusão social e acesso a oportunidades. Confira as 10 mais colocadas em Mato Grosso do Sul: Campo Grande, Glória de Dourados, Dourados, Três Lagoas, Bataguaçu, Jataí, Chapadão do Sul, Naviraí, Angélica, Nova Andradina. Campo Grande se destaca em oportunidades. Segundo o levantamento, o melhor desempenho de Campo Grande foi na dimensão oportunidades, que mede fatores como inclusão social, direitos individuais e acesso ao ensino superior. A capital também teve resultados considerados equilibrados em necessidades humanas e fundamentos do bem-estar. Apesar dos bons resultados de parte do estado, o IPS Brasil mostra que ainda existe grande desigualdade entre os municípios sul-mato-grossenses. Enquanto algumas cidades aparecem entre a melhor colocada do país, outras enfrentam dificuldades em áreas essenciais, como educação, serviços públicos e inclusão social. Falando da Rádio Dinâmica FM de Glória de Dourados, aos ouvintes do programa Fala MS, Celso Ricardo.
2: Obrigado, Celso Ricardo, com as informações da Rádio Dinâmica FM de Glória de Dourados.
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1: 1973, Araceli Cabreira Crespo, prestes a completar 9 anos de idade, deixa a escola e vai até o ponto de ônibus, fazendo seu habitual percurso para casa. 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
3: Jovens morrem em acidente na MS-276 em Nova Andradina. Karina Estefânia dos Santos Cândia, 25 anos, e Francisca Laiane Silva Bernardo de Lima, 26 anos, são as vítimas que morreram ontem, dia 20 de maio, na MS-276 em Nova Andradina. Segundo o apurado junto às autoridades policiais, as duas vítimas estariam retornando do trabalho em uma motocicleta quando foram atingidas por um carro de passeio. O acidente aconteceu no trecho que liga Nova Andradina ao trevo de acesso à MS-473 e envolveu um veículo Jetta. Segundo as informações, a ocorrência foi atendida pela Polícia Civil, Polícia Militar Rodoviária, Corpo de Bombeiros e uma equipe do Núcleo de Perícias, todos de Nova Andradina. O condutor do carro, de 40 anos, identificado como Cristiano, chegou a ser levado para o hospital regional e, após receber o atendimento médico, foi preso pela Polícia Civil e indiciado por homicídio doloso e embriaguez ao volante. Com a força do impacto, a motocicleta ficou completamente destruída e as duas ocupantes morreram no local do acidente. As circunstâncias do acidente serão apuradas pelas autoridades policiais. Mulher encontrada morta com sinais de violência às margens de rio na fronteira. O corpo de uma mulher ainda não identificada foi encontrado às margens do rio São João, em Ponta Porã, região de fronteira do estado. O caso foi descoberto na manhã de ontem. De acordo com o delegado Lucas Calisto, responsável pela investigação, a vítima apresentava sinais de violência causado por impacto físico, com objeto que não corta. Além disso, a mulher não portava nenhum documento, por isso serão coletadas impressões digitais para tentar confirmar a identidade dela. O delegado informou também que não houve registro de desaparecimento de pessoas entre terça, dia 19, e quarta, dia 20. O caso está sendo tratado inicialmente como homicídio. Capotagem na MS-162 mata motorista de Hilux e deixa passageiro ferido. Eliseu Ávila da Cruz, 69 anos, morreu na manhã de ontem em um grave acidente na MS-162 entre os municípios de Ponta Porã e Antônio João, a 313 quilômetros de Campo Grande. Morador do Jardim Paulista, em Dourados, ele estava em uma caminhonete Toyota Hilux prata, que saiu da pista e capotou várias vezes antes de parar em meio a uma lavoura de milho. As informações iniciais apontam que o veículo seguia pela rodovia quando o motorista perdeu o controle da direção. A caminhonete saiu da pista e tombou diversas vezes às margens da estrada. Com a força do impacto, a Hilux ficou completamente destruída. Eliseu morreu ainda no local do acidente. Em uma das versões apuradas pela reportagem, ele conduziu o veículo no momento da capotagem. Já a informação do batalhão da Polícia Militar Rodoviária indicam que a vítima seguia como passageiro da caminhonete. Outro homem, também de 69 anos e morador de Dourados, estava no veículo e sobreviveu ao acidente. Ele foi socorrido, consciente, levado inicialmente ao Hospital Municipal de Antônio João. Depois precisou ser transferido para uma unidade hospitalar em Dourados. O estado de saúde dele não havia sido divulgado até a publicação.

desta reportagem. Equipes da perícia estiveram no local para os levantamentos iniciais. As circunstâncias do acidente ainda serão investigadas pelas autoridades competentes. A caminhonete parou no meio da plantação de milho às margens da rodovia. Motorista de aplicativo é preso após se masturbar durante corrida. Um motorista de aplicativo de 30 anos foi preso em flagrante na manhã de ontem, no bairro Nova Lima, em Campo Grande, após uma passageira denunciar que ele se masturbou durante uma corrida por aplicativo. Equipe do GOI, Grupo de Operações e Investigações, localizaram o suspeito depois que a vítima relatou o caso e repassou informações do trajeto e do veículo utilizado. Segundo a Polícia Civil, a corrida começou no bairro Vilas Boas. Cerca de 4 minutos após o início do percurso, a passageira percebeu que o motorista de um Onix branco praticava atos libidinosos enquanto dirigia. Conforme o depoimento, a conduta continuou durante quase todo o trajeto, que durou aproximadamente 15 minutos. Após receber a denúncia, investigadores realizaram as consultas nos sistemas policiais e identificaram o suspeito por meio das informações cadastradas no aplicativo de transporte. Em seguida, os agentes localizaram o endereço do motorista no bairro Nova Lima. As equipes foram até o imóvel encaminhar o homem para a casa da mulher brasileira. A Polícia Civil informou que a Delegacia Especializada de Atendimento à Mulher tomou as providências. Atuou suspeito em flagrante por importunação sexual. Durante a ocorrência, os policiais também apreenderam 2 aparelhos celulares. O motorista permaneceu preso à disposição da Justiça.

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0: Louvado seja nosso Senhor Jesus Cristo, para sempre seja louvado. Queridos filhos e filhas, que a paz de nosso Senhor Jesus Cristo esteja com você nesta quinta-feira eucarística, como sempre, voltando-nos a Jesus Eucarístico e dizendo: graças e louvores se deem a todo momento ao Santíssimo e Diviníssimo Sacramento. E nós estamos em plena novena de Santa Rita de Cássia, das causas impossíveis, quarto dia, isso mesmo, Santa Rita das causas impossíveis, rogai por nós. Filhos amados, povo querido de Deus, eu quero saudar a todos, a partir da Rádio Evangelizar, de onde tudo começa, as rádios irmãs, cujos nomes cito neste momento.
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0: Quero saudar a todos, a partir da TV Evangelizar, sinal digital em todo o país, em várias cidades, canal aberto, pelo YouTube Padre Manzotti Oficial, aplicativo da Associação Evangelizar Preciso e todas as plataformas digitais. Bom, queridos irmãos e irmãs, nós estamos, eu disse, em plena novena de Santa Rita de Cássia, mas nós estamos em plena Semana da Unidade dos Cristãos. E dentro dessa semana estamos fazendo uma catequese do Espírito Santo, e hoje será sobre os dons do Espírito Santo. Filhos amados, povo querido, vamos juntos na Trindade Santa. Pai, Filho e Espírito Santo. Amém. Senhor Deus, eu o proclamo como presença real na Eucaristia e digo de todo o coração: eu vos amo, eu vos adoro, eu vos louvo. Manda teu Espírito, Senhor, sobre nós. Nesta semana de oração de unidade dos cristãos, numa preparação para Pentecostes, um novo Pentecostes que acontecerá neste domingo, com teu Espírito, Senhor, nos debruçamos sobre a palavra de Deus de hoje, que assim nos fala. Naquele tempo, Jesus ergueu os olhos e disse: Pai Santo, eu não rogo somente por eles, mas por aqueles que vão crer em mim por sua palavra. Faço uma pausa. Jesus não reza só para os 12 apóstolos no tempo, mas a sua oração abrange todos os discípulos que futuramente viriam, e somos nós que os tornamos pelo batismo. Repito esta frase que é importante: Jesus rezando por mim. Pensa isso, mas por aqueles que vão crer em mim pela tua palavra, para que todos sejam um. Por isso, aqui está um dos pilares da Semana da Unidade dos Cristãos: que todos sejam um. Senhor, já me coloco em oração porque são tantas as denominações cristãs e precisamos do ecumenismo, Senhor. Precisamos ficar naquilo que nos une, não naquilo que nos divide, como diz o Papa no documento Unitatis Reintegratio. Fiquemos, Senhor, com aquilo que nos une, que todos nós, cristãos, que professamos a fé em Jesus Cristo, sejamos um, que as diferenças não nos separe, que a diferença não nos leve à desunião. Manda teu Espírito, Senhor. Senhor, ainda falas mais claramente, sossega. Que todos sejam um e eu neles. E que possam chegar à unidade perfeita. Veja que nosso Senhor deseja isso. Que deixemos as divisões, as brigas, as pelejas, mas que nos unamos à mesma causa, Jesus Cristo, que numa palavra teológica é ecumenismo. Ajude-nos, Senhor, a viver isso. E tendo claro isso, sei que a união começa dentro de mim, quando cada um deseja estar com o outro. Então me coloco, Senhor, nesta quinta eucarística e peço o Espírito Santo de Deus sobre a igreja, sobre os adoradores, sobre mim, sobre a família. Vem Espírito Santo, vem Espírito Santo e age em nossas vidas, Divino Espírito Santo, fazendo-nos um só rebanho, um só pastor, que superemos as diferenças e busquemos esta unidade para que possamos amar. E no amor verdadeiro não há divisão. Vem Espírito Santo de Deus, adorarei. Espírito Santo, terceira pessoa da Santíssima Trindade, nesta semana, nesta preparação para Pentecostes, vem Espírito Santo sobre nós. Adorarei, Espírito Santo. Ah, vem Espírito. Fogo que é suave e abrasador e é um doce hóspede de nossas almas. Vem Espírito Santo de Deus. Vem, efusivamente, vem sobre nós. Senhor, hoje te pedimos em plena quinta eucarística, faça-nos verdadeiros adoradores. Faça-nos corações ardentes em adoração a ti, Senhor Deus. Espírito Santo de Deus, fonte de todo bem e de toda graça. Espírito Santo, fruto do amor do Pai e do Filho, inspirai-me sempre o que devo pensar, o que devo querer, como devo agir, o que devo fazer para o bem das almas e minha própria salvação. Vem, Espírito Santo. Já é adiantada a semana, nesta quinta eucarística. Vem, Espírito Santo, e dai-nos um novo Pentecostes. Eu vou para o intervalo e eu volto já. Quero lembrar, estou chegando em Fátima. Então, mande os seus nomes, nome de sua família, para que eu possa levar até a ermida de Nossa Senhora de Fátima e colocar o seu nome lá este ano. 0800-410-6060. Anote ali, ou mande, fale com nossos atendentes, ou mande um WhatsApp, 41-3221-6060. Faça isso agora. Eu vou para o intervalo e eu volto já. Volte comigo.
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0: Querido povo de Deus, em plena quinta-feira, eu quero lembrar que nós estamos na 17ª parcela do livro Ouro, pagando as nossas prestações, 1.300.000 e pouco. Se você já o fez, muito obrigado. Se puder, faça de novo. Mas reúna a família, reúne os amigos. Entre no site agora, livrouro.com.br, escolha o valor, rode um pouquinho, aí você vai escrever o seu nome, o nome de sua família. Eu digo, se você quer receber uma graça, que assim seja. Se você quer testemunhar uma graça, também o faça. Mas, se simplesmente você quer doar e que seu nome esteja lá, mesmo que oculto, filho de Deus, filha de Deus, Deus sabe que você contribuiu. Portanto, faça esse gesto hoje, em pleno mês de maio, mês de Nossa Senhora. Faça esse mimo a Nossa Senhora e a obra evangelizar é preciso. Estou vendo ali, ó, filho de Deus de Nova Serrana, Minas Gerais, filho de Deus de Fé do Sul, São Paulo. A Cirlei Pereira, de Americana, São Paulo, colocou pedindo saúde, Cirlei e tantos outros dos seus familiares. Filho de Deus de Quilombo, Santa Catarina, Edi Oliveira, de Gravataí, Rio Grande do Sul. Faça como eles. livrouro.com.br. Ednício, falei certo o seu nome ou é a pronúncia diferente?
1: Bom dia, seu padre.
0: Bom dia, Deus abençoe. Tá certo. Seja bem-vindo, Ednício.
1: Obrigado, seu padre.
0: Você fala de onde?
1: Falo de Brasília.
0: Brasília. Como é que você me acompanha ali em Brasília?
1: É da Rádio Nova Aliança.
0: Meu abraço à Rádio Nova Aliança FM. Pois não, filho?
1: Seu padre, eu liguei para pedir oração, principalmente para a família. É um pouco difícil.
0: O que está acontecendo, filho?
1: Eu tenho um comércio aí de uns 6 anos. De 2019 para cá, está muito difícil.
0: Tá,
1: desde... A situação financeira, de saúde também.
0: Tá bom.
1: Eu comércio meu aqui andava muito bem, sabe? Eu pagava minhas contas direitinho.
0: Sim.
1: Dava para mim comprar minhas coisas. Então, 6 anos para cá, tem andado bastante. Depois da Covid.
0: Entendi.
1: Veio a Covid, veio outros problemas também.
0: Tá.
1: Aí não estou conseguindo sobrar as dívidas.
0: Entendi.
1: Você
0: é uma pessoa honesta, mas na atual circunstância, depois da pandemia, as coisas ficaram difíceis. Vou colocar assim, filho, pedindo para a sua vida financeira, e é justo pedir, por intercessão de São José, providenciai que o meu trabalho possa render o pão nosso de cada dia. Essa é a principal intenção, filho?
1: Às vezes eu tenho medo de ser alguma coisa que antecipa, mas
0: não.
1: Eu tenho medo de
0: eu quero
1: desse negócio,
0: né? Não tem disso não, ninguém fez nada não. Eu quero que você reze comigo agora, exatamente para você ter a certeza que nada vai te abalar. Diga assim, Senhor Jesus.
1: Senhor Jesus. Pelas tuas santas chagas.
0: Dolorosas e gloriosas.
1: Dolorosa e gloriosa.
0: Por intercessão de São José.
1: Por intercessão de São José.
0: Eu peço a graça.
1: Eu peço a graça.
0: De poder sustentar minha família.
1: De poder sustentar minha família.
0: Honrar minhas dívidas.
1: Honrar minhas dívidas.
0: Que o meu trabalho.
1: Que o meu trabalho.
0: Com muito suor.
1: Com muito suor.
0: E dedicação.
1: E dedicação.
0: Possa prosperar. Afaste para longe.
1: Afaste para longe.
0: As dívidas.
1: As dívidas.
0: As pessoas más.
1: As pessoas más.
0: Senhor.
1: Senhor.
0: Eu creio.
1: Eu creio.
0: Eu confio.
1: Eu confio.
0: E eu espero em ti, Senhor.
1: Eu espero em ti, Senhor.
0: Que Deus abençoe você, Diniz. Você está dentro da sua... O que, que você tem?
1: Eu tenho um comércio, uma mercearia.
0: Então levanta a tua mão direita. Abençoai, Senhor, esta mercearia.
1: Abençoai, Senhor, mercearia.
0: Eu não te peço luxo nem riqueza.
1: Eu não te peço luxo nem riqueza.
0: Mas o pão nosso de cada dia.
1: O pão nosso de cada dia.
0: E o bem-estar da minha família.
1: E o bem-estar da minha família.
0: Por intercessão de São José.
1: Por intercessão de São José.
0: Amém.
1: Amém.
0: Que Deus abençoe, Ednício. Vamos rezar, mas já acreditando, pedindo a Deus Nosso Senhor. Minha saudação a Brasília. Ele acompanha pela rádio Nova Aliança FM ao cardeal Dom Arcebispo Dom Paulo César Costa, da Arquidiocese de Brasília. Eu vou direto a Alice. Que a paz de Jesus esteja com você, Alice.
2: Bom dia, Padre, a benção.
0: Deus abençoe. Você fala de onde, Alice?
2: Cornélio Procópio.
0: Cornélio Procópio. Pois não, filha?
2: Eu queria pedir uma benção do Senhor, Padre. Estou com um probleminha de saúde.
0: Tá.
2: E está complicado.
0: Você me escuta como aí?
2: Eu acompanho o senhor pelo YouTube.
0: Tá bom. O que está acontecendo com a tua saúde?
2: Estou com sintomas de um cisto no ovário.
0: Tá, um cisto no ovário.
2: Sim.
0: Foi diagnosticado pelo médico, claro?
2: Ainda não. Está sendo suspeitado.
0: Entendi. Ainda é suspeita.
2: Isso, suspeita ainda.
0: E por que você está tão preocupada?
2: É que eu quero ter mais filhos, né, padre?
0: Você já tem?
2: Já tenho. Tenho uma menina de 7 anos.
0: Como é o nome dela?
2: Manuela.
0: Manuela. Nome também de uma filha de um sobrinho meu, João Carlos e Ellen. Manuela. Filha, coloque a mão no ventre.
2: Sim.
0: E reza comigo. Jesus.
2: Jesus.
0: Pelas tuas santas chagas. Dolorosas e gloriosas.
2: Dolorosas e gloriosas.
0: E junto com você, Alice, muitas mães estão colocando a mão no ventre. Então, reze forte. Curai-me, Jesus.
2: Curai-me, Jesus.
0: Deste diagnóstico. No meu ovário.
2: No meu ovário.
0: Se for de tua vontade, Senhor.
2: Vontade,
0: que se realize,
2: Senhor,
0: o meu desejo.
2: Que se realize o meu desejo.
0: De ser mãe novamente. Eu te consagro. Esta gravidez. E me comprometo. Que eu, meu marido, minha filha. Serviremos ao Senhor. Amém.
2: Amém.
0: Qual é o nome do seu marido?
2: Bruno Henrique.
0: Tá certo. Que Deus abençoe, filha. Que Deus
2: a
0: proteja. Cornélio Procópio, Paraná, acompanha pelo YouTube, mas também tem que nos transmite lá, a Rádio FM 104, Tiago Alcântara. Também a Rádio Terra Nativa M, Carlos Roberto, Dom Marcos José de Souzas, de Cornélio Procópio. Escute esse testemunho, por favor.
3: Eu tenho uma filha que teve Covid e ficou com a sequela de dores de cabeça. Todos os dias ela sentia dor de cabeça, era frequente. Aí eu recebo a capelinha das Santas Chagas,
0: opa,
3: uma vez no mês. Então, no dia do terço, eu pedi as Santas Chagas para curá-la dessas dores de cabeça. Então, ela foi curada, graças a Jesus das Santas Chagas. Obrigada, Senhor.
0: Graça recebida. Graça testemunhada, filha de Deus. 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Eu volto já, volte comigo.
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0: E nós vamos para a leitura orante, mas antes de adentrar em Jó, eu tenho três recadinhos para você prestar bastante atenção. Primeiro, fique atento no Instagram das redes sociais, onde eu anuncio as missas que vão acontecer na peregrinação, aqui na peregrinação. Então, fique atento para que você não perca. E perdendo, assista depois no YouTube Padre Manzotti. Segundo, estou no caminho para Nossa Senhora de Fátima, 13 de maio, na Cova da Iria. Então, convido você, mês de maio, lá vou passar o Pentecostes. Então ligue 0800 410 6060, fale com as nossas atendentes, nossos atendentes, e eles vão anotar e vão me enviar e vou imprimir para levar na ermida. Ou você pode também mandar pelo WhatsApp 41 3221 6060. Amado povo de Deus, terceiro recadinho, sempre, todo dia, a leitura orante, que está dando o que falar, meu Deus do céu, está dando o que falar, fica no final, na boca da noite, no YouTube Padre Manzotti. Você perdeu agora, tem o reprise e tem lá, leitura orante, dá tempo de você retomar Jó. E se você estiver gostando de Jó, você vai aí mandar um áudio para mim, 41 3221 6060. Quando eu retornar, vou ouvir tudo e vou colocar. E se você tiver perguntas que tenham ficado perguntas, pode fazer. Se eu não conseguir responder na experiência de Deus, farei um programa à parte só para essas respostas. Mas agora, sem demora, Bíblia aberta, cartilha de oração. E chegou a hora do terceiro amigo. Amigo, tá bom. Vamos lá, fica por aí. Terceiro amigo de Jó falar. É a vez de Zofar. O terceiro amigo de Jó, Zofar. Lembremos, três chegaram, sentaram, o primeiro falou, Jó respondeu, o segundo falou, Jó respondeu, agora é a vez do terceiro. Capítulo 11. Agora vamos ver se você sabe anotar. Capítulo 11, então, Jó 11, vírgula, 1-6, ponto, 13-15, ponto, 18-19. Você está vendo no GC, pode copiar ali. Isso mesmo, é assim que a gente escreve quando vai pular de um versículo para o outro. E como o texto é denso, eu vou fazer estes saltos. Jó, capítulo 11, vírgula, do 6-3, ponto, aí você pula, 13-15, ponto, 18-19. Aprenda a escrever sobre os capítulos e versículos. Vamos lá, capítulo 11, versículo 1. Então, Zofar, da região de Naamã, em resposta, disse: Será que todo esse palavrório vai ficar sem resposta? Palavrório de quem? De Jó. Por acaso, quem fala muito é quem tem muita razão? Já chegou provocando Jó, hein? Jó, você pensa que não temos resposta? Provocativo esse, hein? O último veio afiado. Pensa que suas zombarias vão fazer calar a boca? Você diz que o seu modo de pensar está certo e afirma que é inocente diante de Deus. Versículo 5. Eu, porém, gostaria que Deus falasse e lhe desse uma resposta. Versículo 6, veja, olha a continuidade. Eu gostaria que Deus falasse e lhe desse uma resposta. Olha a ousadia desse homem. Ele lhe ensinaria os segredos da sabedoria, pois há mistérios na explicação das coisas. Assim, você veria que Deus o está castigando menos do que você merece. Valei-me Deus, eu não queria um amigo assim, hein? De novo, eu queria que Deus falasse. E ele falaria. E assim, esse é o ponto-chave, olha a acusação. Você veria que Deus o está castigando menos do que merece. Uma acusação muito séria. Agora, versículo 13. Jó, vire seu coração para Deus e ore com as mãos estendidas para Ele. Veja o que ele diz agora, versículo 14: abandone o pecado que mancha as suas mãos e não deixa que a maldade more em sua casa. Literalmente, disse que Jó tem as mãos sujas. Sujas por algum motivo, de sangue, sujas de maldade. Mas ele disse: você está sofrendo menos do que merece. Jó, vire teu coração para Deus. Ore com as mãos estendidas. Abandone o pecado. Abandone, Jó, versículo 14, o pecado. Não se deixe levar pela maldade e não deixe que a maldade more em sua casa. Então, você andará de cabeça erguida, puro, firme, sem medo. Você não lembrará dos seus sofrimentos, que serão como água passadas, que a gente esquece. Faça isso, Jó. Admita seu erro, que você está pagando pelos seus pecados. Admita, Jó, que você está sofrendo menos do que merece. Abandone o pecado, volte teu coração para Deus. Então você andará de cabeça erguida. Primeiro ponto. Segundo, puro, firme e sem medo. Fique no seu coração e ainda falta. Versículo 15. Você viverá seguro e cheio de esperança. Deus o protegerá e você dormirá tranquilo. Quando você estiver descansando, nada o assustará. E muita gente virá lhe pedir ajuda. Porém, os maus olharão em redor desesperados e não acharão lugar para onde fugir. Para eles a morte será a única esperança. Jó, você pecou. Você pecou. Se você abrir agora no livro Inabalável 79-80, é a leitura que eu indico hoje. Faço um pouquinho desta reflexão. Infelizmente, a teologia do silêncio, que era perfeita, não durou muito. Jó, confiante na amizade, finalmente expressou a sua dor. Tão longe um deles, Eliafaz, o mais velho, abriu a boca e o consolo acabou. Eles falharam. E diz ali sobre Jofar, na página 80. Mas eu continuo a reflexão depois e ainda falta a oração do texto. Eu volto já. Volte comigo.
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2: E refletindo este texto de Jó, do terceiro amigo chamado Zofar, no livro Inabalável, na página 80, diz assim: Zofar, o mais impetuoso, foi além e declarou que Jó merecia até mais do que estava sofrendo. Eles falharam, porque depois do silêncio, tentaram aplicar Deus e a dor de Jó dentro de suas caixinhas de doutrina, culminando em uma afirmação do tipo: você deve ter pecado. Qual foi o erro desses amigos e, de modo particular, o último, Zofar, o mais impetuoso e de língua mais afiada? Transformaram a dor dele em um problema por resolver. E não um mistério a ser acolhido. Trocaram a caridade pela lógica e a amizade pela acusação. Rezemos. Senhor, quantas e quantas vezes nos deparamos com pessoas sofrendo. Amigos nossos, conhecidos, familiares. E às vezes nos sentimos na obrigação de dizer algo e não entendemos que o silêncio e a oração na intenção da pessoa é a melhor coisa. Senhor, é tão claro e falaste tão claramente que não julgueis para não serdes julgados. Tire, Senhor, essa tentação nossa de julgar, de compreender os mistérios que fogem à nossa razão. Sim, eu sei, Senhor, que nem todos os mistérios nos são revelados nesta vida. Então, quando eu não compreender o sofrimento humano, me cale, Senhor. Mas que eu não coloque no ombro do que sofre um peso a mais. Senhor, que eu não transforme a dor, o sofrimento do meu irmão num problema a ser resolvido quando não há solução, mas é um mistério da vida a ser acolhido. Senhor, que eu jamais troque a caridade pela lógica, que eu jamais troque a amizade pela acusação. Senhor, dai-me esta graça. Amém. Esta foi a leitura orante de hoje. Forte, não é não, gente? Não sei você, mas eu, cada vez que estou nesse texto, eu sinto uma coisa diferente. Jó, para mim, está sendo o texto dos textos. Pode chamar de novela, padre? Pode. Todo dia uma novela e de grande audiência. Isaías, que a paz de Jesus esteja com você, Isaías.
3: Ah, Padre, Senhor, Padre.
2: Deus abençoe. Você fala de onde, meu filho?
3: Eu falo de Matinha, Maranhão.
2: Opa, meu abraço ao Maranhão, Matinha. E como é que você me acompanha aí?
3: Eu me acompanho pela Parabólica Digital, canal 64.
2: Opa, olha aí, gente. Todo mundo que tem Parabólica Digital no Brasil pode sintonizar a TV Evangelizar. Nós temos o sinal lá em Matinha, no Maranhão, canal 64. Pois não, diga lá, Isaías.
3: Eu quero primeiro dizer pro sacristão tocar o sino, que eu já consegui falar com o senhor.
2: Então toca, sacristão. Já é a primeira graça que ele diz, consegui falar no telefone. Diga lá, filho, continua.
3: Eu quero dar um testemunho. Ano passado, no dia 2 de agosto, eu sofri um acidente, um motoqueiro completamente bêbado me bateu na minha moto. Eu peguei um corte de
2: Jesus das Santas Chagas, 15 pontos, filho.
3: No meu pé direito. Aí se meu pé infeccionou, começou daquela doença necrose.
2: Eita.
3: Meu pé que a carne fica podre.
2: Sim.
3: Aí voltei de novo para o hospital, fiquei 4 dias internado, padre. Aí ficou aquela cavidade do meu pé. Aí
2: entendo.
3: Fiquei 4 meses tratando a filha do meu pé, 4 meses, graças a Deus. E a Jesus da Santa Chagas que meu pé já encheu a cavidade, graças a Deus. E logo depois, assim, agora, dia 31 de janeiro passado, eu fiz a minha cirurgia de hérnia.
2: De hérnia?
3: Sim. Outra cirurgia.
2: Muita graça. E peraí, o teu pé sarou, filho?
3: Sarou, sim, senhor.
2: Opa! E agora é a cirurgia de hérnia, como é que foi?
3: Ocorreu tudo bem, mas também acabou quebrando 2 pontos, abriu mais por graça. Pela intercessão de Jesus da Santa Chagas, já estou recuperando também.
2: Então diga, obrigado Jesus das Santas Chagas. Ô, meu filho, caiu a linha. Mas tá aí, foi dito. Toca o sino pra ele de novo, sacristão. A corneta também pro seu Isaías. A alegria dele falar conosco. Aí recebeu uma graça no pé que não sarava. Depois fez a cirurgia da hérnia. Deus seja louvado. Isaías de Matinha, Maranhão. Pela Parabólica Digital, canal 64. O bispo é Dom Evaldo Carvalho dos Santos, de Viana. Querido povo de Deus, é com grande alegria que quero dizer ainda que há possibilidade de você ir em outubro comigo para os Passos da Misericórdia. Sim, a Libermundo ainda está com vagas. Nós estamos com vagas. Iremos para Hungria, Áustria, República Tcheca, Polônia. Os Passos da Misericórdia em Jesus Misericordioso, São João Paulo II, República Tcheca, Polônia. Os Passos da Misericórdia em Jesus Misericordioso, São

0: capital da Áustria, com a Catedral de Santo Estevão, Jardins Belvedere, Praça dos Heróis, Olomouc, na República Tcheca, onde recebeu o Papa São João Paulo II. Depois iremos para Cracóvia, uma rica história de Cracóvia, uma das cidades mais antigas e lindas da Polônia, patrimônio mundial da Unesco. Visitaremos o Santuário de Jesus da Misericórdia, onde tem os restos e as relíquias de Santa Faustina Kowalska e também o quadro de Jesus Misericordioso. Iremos a um santuário de Nossa Senhora, a Madonna Negra, chamada Tchaistokova, um santuário do século XVII. É algo impressionante, é uma fortaleza, é um santuário, algo que eu nunca tinha visto na minha vida. Tenho certeza que você vai se emocionar. Depois vamos a Wadowice, a infância de São João Paulo II, e também a Auschwitz, um campo de concentração onde milhares e milhares de judeus morreram, e também São Maximiliano Kolbe. Entre em contato conosco. 41 98753-3300. Tem um testemunho bem rapidinho, sacristão, um daqueles pequenininho. Vai lá, solta.
1: Eu sou de algum lugar de Minas Gerais.
0: Opa.
1: Vim dar meu testemunho. Há uns 2 anos atrás,
0: sim,
1: eu era usuária de drogas.
0: Olha aí,
1: fumava,
0: gente,
1: muito maconha.
0: Oh, Deus.
1: Usava cocaína. Peguei com Deus, graças a Deus estou liberta.
0: Amém.
1: Não uso mais nenhum tipo de entorpecente.
0: Escuta,
1: estou
0: isso,
1: liberta,
0: gente,
1: de verdade, graças a Deus. Agora estou pegando firme para o meu marido também largar as drogas.
0: Meu
1: e
0: Deus.
1: E tenho fé que Jesus, Nossa Senhora Aparecida, vai me ajudar. Assim como me ajudou a sair dessa, vai ajudar com que ele também saia.
0: Com certeza. Saia. Gente, eu estou pasmo. Uma filha de Deus de algum lugar de Minas Gerais. Inclusive, eu vou para o intervalo e volto soltando o mesmo áudio, o mesmo testemunho. Ah, nós voltamos também, lembrando, com a catequese do Espírito Santo e rezando Santa Rita de Cássia. Volte comigo.
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0: filhos e filhas, eu nunca faço isso. Mas nós estávamos indo para o intervalo e um testemunho tão forte de libertação de drogas de uma filha de Deus que eu quero que você escute de novo, lá de Minas Gerais.
1: Eu sou de algum lugar de Minas Gerais. Vim dar meu testemunho. Há uns 2 anos atrás, eu era usuária de drogas. Fumava muita maconha.
0: Escuta isso,
1: usava,
0: gente.
1: Usava cocaína. Peguei com Deus. Graças a Deus, estou liberta. Não uso mais nenhum tipo de entorpecente.
0: Amém.
1: Estou liberta,
0: Deus,
1: de verdade, graças a Deus.
0: Pela santa chagas.
1: Agora estou pegando firme para o meu marido também largar as drogas. E
0: isso.
1: Tenho fé que Jesus, Nossa Senhora Aparecida, vai me ajudar. Assim como me ajudou a sair dessa, vai ajudar com que ele também saia.
0: Deus seja louvado. Toca o sino, sacristão. E hoje, aniversário da Rádio Alvorada FM de Chapadão do Céu, Goiás, Caldas FM, Engenheiro Caldas, Minas Gerais, Ipiranga FM, Palmeira, Paraná, Matel FM, Mateus Leme, Minas Gerais, Sul FM, Nonoal, Rio Grande do Sul, Super Vilhena AM, Vilhena Rondônia, TV Afiliada, Abenete, Jataí, Goiás, Mega Grupo Afonso Cláudio, Espírito Santo. E as imagens que você vê é do Padre em Missão Santa Rita de Cássia. Se você, estamos chegando no dia de Santa Rita, estamos fazendo a novena de Santa Rita. Se você quiser saber mais, é Padre em Missão Santa Rita de Cássia. Tá aí, pra você. YouTube Padre Manzotti. Agora juntos, catequese do Espírito Santo sobre os 7 dons do Espírito Santo. Vamos juntos. Reflita. Os dons do Espírito Santo são graças especiais que ajudam o cristão a viver segundo Deus. Por meio dos dons, o Espírito Santo, pelos seus dons, guia o cristão no caminho da santidade. Vamos entender um pouco mais. Os dons do Espírito Santo são um auxílio divino para que o cristão viva de forma mais plena o Evangelho e produza frutos de santidade na sua vida. Veja, em Isaías, capítulo 11, versículo 2 a 3. Vamos na Bíblia primeiro. Isaías, capítulo 11, versículo 2 a 3, assim fala: sobre ele repousará o Espírito do Senhor, o Espírito da sabedoria, do entendimento, o Espírito do conselho, de fortaleza, o Espírito de ciência e temor de Deus. Vamos refletir um pouquinho sobre cada um, de forma muito rápida, é claro. Se você quiser ver a explicação mais completa, você acompanha as catequeses do Espírito Santo que fiz à parte, está no YouTube. Mas sobre o dom da sabedoria, perceber a presença de Deus em tudo. O dom do entendimento, compreender profundamente a fé. Conselho, escolher o caminho certo. Já o dom da fortaleza, coragem nas dificuldades. O dom da ciência, reconhecer Deus na criação. O dom da piedade, viver como filhos de Deus. O dom do temor de Deus, reverência e amor que evitam o pecado. Oremos. Divino Espírito Santo, hoje, dai-nos o dom da sabedoria, do entendimento, do conselho. Dai-nos, Divino Espírito Santo, o dom da fortaleza, o dom da ciência, da santa piedade, e dai-nos, Senhor, o dom do santo temor, para me lembrar da vossa presença e evitar o pecado. Vem, Espírito Santo, e renove a face da terra. Amém. E juntos, vamos para a novena de Santa Rita de Cássia.
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0: Ó poderosa e gloriosa Santa Rita, chamada Santa das causas impossíveis, advogada dos casos desesperadores, auxiliadora na última hora, refúgio e abrigo na dor, que arrasta para o abismo do pecado e da desesperança. Com toda confiança em vosso poder junto ao coração sagrado de Jesus, a vós recorro nesse caso difícil e imprevisto, que dolorosamente oprime meu coração. Faça teu pedido. Hoje, nós estamos no quarto dia. Qual o seu pedido a Santa Rita de Cássia? Peça, filho, clame. Para você, para mim, humanamente está sendo impossível. Para Deus, tudo é possível. Confia nesse Deus. Obtenha a graça que desejo, para que me sendo necessária, eu a quero. Apresentada por vós, a minha oração, o meu pedido, por vós, que sois tão amada por Deus, certamente serei atendido. Dizei, Santa Rita de Cássia, a nosso Senhor, que me valerei da graça para melhorar a minha vida, os meus costumes, e para cantar na terra e no céu a divina misericórdia. Santa Rita das causas impossíveis, intercedei por nós. Santa Rita das causas impossíveis, intercedei por nós. Santa Rita das causas impossíveis, oh meu Deus, intercedei por nós. Amém. O Senhor esteja convosco, Ele está no meio de nós. Abençoai, Senhor, a água, a roupa dos enfermos, as fotos de família. Abençoai os remédios e aqueles que mais precisam da vossa misericórdia, por intercessão de Nossa Senhora do Carmo, Santa Rita, São Pio, nos méritos das Santas Chagas, Pai, Filho e Espírito Santo. Amém. E eu termino com as imagens do Padre em Missão, que você encontra no YouTube Padre Manzotti. Tenha curiosidade de conhecer o lugar. Santa Rita de Cássia, rogai por nós.
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1: Essa moda aqui é legal demais, hein?

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1: Obrigado, Michel Teló!
2: Marcos e Belucci!
1: Valeu, Michel Teló!
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Agora são 12 horas e 10 minutos, 12 e 10, só tá começando Almoçando com Música, coisa gostosa, né, gente? Sabe o que eu quero falar pra você? 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Quero mandar uma boa tarde pro Leandro, para as farmacêuticas lá da Rede Master Pharma, curtindo aí a nossa programação. Valeu, galera! Que Deus abençoe sempre vocês, tá bom? É, gente, vamos com música! Eu digo boa tarde para você que tá aí do outro lado do rádio, já nos ouvindo, curtindo. A Maria Elza lá em Itaporã, já na ligadinha na 87.9. Isso é muito bom, muito, muito, muito bom! Deixa eu ver aqui quem que tá no WhatsApp pra eu poder pegar mais música pra vocês, né, gente? Vamos trazer aqui um Fuscão Preto, olha aqui! Vou tocar Fuscão Preto, Dalmir, Rogério, Edson, Hudson. Palco caiu, tá bom. Se caiu, nós vamos levantar e ele vai fazer a festa, né? E a Monotomia com o Amado Batista. Um boa tarde pra Fátima Gomes lá em Amambá e também a Juvenice no trabalho, só no fone de ouvido, né, minha amiga? Que maravilha! Isso é muito, muito bom. Depois do Amado Batista, você vem com eles, Chico Rei Paraná. Pra você curtir e matar a saudade, tá bom?

0: Agora são exatamente 12 horas e 25 minutos, 12h25. Gente, eu quero atender a Maria Elza, que está mandando os parabéns para o Murilo. Isso mesmo, o Murilo, que está completando mais um ano de vida hoje, 10 anos. Parabéns, Murilo, que delícia, hein? Mais um aniversário na sua vida, que Deus te dê muita saúde, sabedoria, que você continue sendo esse menino lindo, maravilhoso e, olha, sempre santista, Murilo. Oh, meu Deus do céu, esse é dos meus, esse é dos meus. Sinta-se abraçado pela Cida Guiar, meu querido, que Deus te abençoe. Então, antes do nosso apoio cultural, Tunique Tinoco, parabéns, parabéns, exclusivamente para o Murilo lá em Itaporã, que está curtindo junto da sua tia Elza, do seu pai, da sua mãe, dos seus avós, enfim, de toda a galerinha junto do Murilo fazendo aquela festa. Então, simbora de música e depois do apoio cultural eu volto com muito mais.
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6: É, agora são 12:30, 12:30, você curtiu então? Antes do nosso apoio cultural, parabéns, parabéns com o Tunico e Tinoco, mais uma vez lembrando que é aniversário do Murilo e quero parabenizar você que está completando mais um ano de vida, seja de nascimento, seja de casamento, seja de algo maravilhoso que você esteja comemorando uma data especial na sua vida, então os nossos parabéns. É, vamos de música, né, gente? Ah, mas antes eu quero falar pra você. Você tá afim de trabalho, você quer trabalhar, tá aí pensando, meu Deus, já vai entrar metade do ano e eu tô desempregado. Não fica assim, não. 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E você tem que ter esses requisitos para você chegar nessa vaga de emprego. Não deixe de prestar bem atenção. Sexo masculino, ser maior de 21 anos, CNHB definitiva com experiência de direção, disponibilidade de horário, proatividade, pontualidade, colaborativo com a equipe. Se você é aquelas pessoas, não me dou bem com pessoas, não vai ser a sua vez de você trabalhar. Mas se você tem aquela empatia, que de conversa, que brinca, que faz amizade, que cuida de tudo, você pode estar certo que você vai ser contratado. E vai o meu boa tarde para todos lá da Fux Colchões. Valeu, galerinha. Beijo para vocês da Cida Guiar. Eu quero homenagear aos gaúchos, começando pelo Esmeraldo do quarto plano. Valeu, Esmeraldo, sempre na sintonia, meu amigo. Edson Gaúcho, O Vento. Depois, Grupo Haas. E a participação do Edson também. Vanereitio. E ainda César Menotti, Fabiano, Galera do Bem, Marília Mendonça e Maiara Maraíza. A culpa é dele e a gente volta já. São 12:33.
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0: É isso aí, agora são 12 horas e 50 minutos, faltando 10 para as 13 horas. E vamos que vamos, deixa eu falar um pouquinho da Cida Lençol. 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Vamos de música. Eu trago por aqui a música que eu amo de coração. Nayara Azevedo, Criado com Vó. Vá pro Gabriel lá em Três Lagoas, curtido pelo aplicativo. Valeu, meu neto. Te amo, meu neto. Flenéticas Perigosa e ainda o Fusquinha da vizinha Doni e Dona. Gene, Bruno Marrone, Teodoro Sampaio fazendo aí. E Ed Sildos fazendo aquele popurri, esse pessoal muito bom, né, gente? Vamos lá. E eu volto já, depois do apoio cultural.
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1: É, agora são exatamente 13 horas e 3 minutos. Chegamos na segunda hora da nossa programação. Isso mesmo, agora nós vamos que vamos. Chegando por aqui, eu trago para você que adora. Quero mandar um boa tarde lá para a galerinha do Bar dos Amigos, o Ceará, né? Tá sempre ali curtindo a 87.9. Então, pessoal, muito obrigado por você estar sempre nos ouvindo. Quem pediu uma música e vai curtir por aqui foi o Laudenor. Cadê a música do Laudenor? Sumiu daqui, gente. Vou buscar de novo. Cadê a música do Laudenor? Sumiu daqui, gente. Vou buscar de novo.

depois vem a música do Laudenor, lá no Cachoeirinha, no Bazar Forte, curtindo o nosso programa. Ele manda para todos que dessa época aqui, ó, do Zilizalo. É, todos os seus amigos, para meu pai. Muito obrigada, Laudenor. Que Deus abençoe. Pai lá em Amambai, com certeza, tá ouvindo. Se não tiver dormindo, tá bom, meu amigo? Mas vai dar certo. De uma forma ou outra, a Fátima coloca ele para ouvir, tá bom? Então vamos, depois de Feitiço Espanhol, ainda vem Michel Teló. Vamos fazer festa, zoar e beber. Rio Negro e Solimões, para tocar nos corações apaixonados. Romântica, eu volto já.

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0: Agora são exatamente 13 e 18, 13 horas e 18 minutos, você almoçando com música, curtindo muita música gostosa, fazendo aquelas viagens maravilhosas. Para onde você viajou nesse momento, dessa música do Rio Negro e Solimões, a romântica? Fala para mim. Você foi a Belém do outro lado da rua? Você foi até a esquina? Eu estou aqui no estúdio, eu não fui a lugar nenhum. Mas a minha mente viajou muito, foi longe, longe, longe. Gostoso, né, gente? Mas vamos de musicar. Eu estou trazendo agora para atender a Sonhê lá de Bela Vista. Olha onde que foi a 87.9, né? Lá em Bela Vista, no Mato Grosso do Sul, a Sonhê, que tá lá na faculdade, curtindo a nossa programação. Ela e o Marcos, ligadinha na 87, e mandando para sua tia Maria Elza, ali de Itaporã. Wagner Roberto, Fidelidade. Depois Renan e Raí, Arrume o Quarto para Fátima Gomes, lá em Amambai. E ainda Murilo Huff, com a participação de Ana Castela, Peça Íntima. E a gente volta depois de Bon Jovi, Never Say Goodbye. Eu volto depois de todo esse romantismo. Simbora?
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8: É, agora são exatamente 13 horas e 38 minutos, chegando aí no último tempo, nos minutos do nosso programa. Eu quero mandar já mais uma vez um boa tarde lá para a Mambai e também para a Márcia do Colibri, que está curtindo o nosso programa. Ela falou: Cida, eu quero ouvir algo diferente. Padre Reginaldo Manzotti, com a participação de Nayara Azevedo, Hora de Amar. E ainda para a Mambai, para Fátima, né? Neinando ao vivo com ele, Chico Rei Paraná, Leão Domado. Na sequência, ainda Victor e Léo, Sem Limites para Sonhar. Voltamos para nossas despedidas, porque está chegando ao final do nosso programa. Lembrando que você daqui um pouquinho vai ficar na companhia do Carlito Machado Ratinho, com seu programa Top Mania. Às 16 horas, chega ele, Negando Arapuca, com seu helicóptero, fazendo aquele barulhão, pousando aqui naquele cantinho do tanque ali da rádio, tá, negão? para você fazer o seu programa Ponteio da Viola. Agora são 13 horas e 39. Simbora, gente!
0: É hora de amar, Nayara Azevedo!
9: Boa noite, Padre Reginaldo Manzotti.
10: Boa noite, querida. Bem-vinda.

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1: Obrigado! Todo cantor sertanejo é fã dessa dupla que a gente convida agora. Chico Rei Paraná! Meus ídolos! Alô!

Essa aí, Sem Limite para Sonhar, com Vitor Léo. Oi, delícia de música, né, gente? Tem alguém cantando ali, não lembro quem que é essa Jennifer Lopez, não sei, tem alguém cantando. Mas vamos, eu quero ir embora, porque já são 13 horas e 53 minutos, faltando 7 para as 14. Eu deixo vocês na companhia do Carlito Machado Ratinho e vou mais ou menos assim, ó.

Eu vou de táxi, como está cantando a Angélica, né, gente? Então, vamos embora. Eu deixo você com a deliciosa e boa tarde para vocês que já estavam nos ouvindo. E muito obrigada a cada um que participou, aquele que não participou, muito obrigada também. Fique com o Carlito, com o Negão e amanhã estaremos de volta com a graça de Deus. Fui!

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16: Oba! Legal, legal, legal, legal, tá aí! Boa tarde, Dourados!
0: Muito boa tarde, meu Mato Grosso do Sul. São 2:04. 2:04. Depois que você curtiu ela, Cida Guiar no seu horário de almoço. Eu tô chegando por aqui, é claro, Carlito Machado com seu programa Top Mania. Hoje, uma linda, maravilhosa e gostosa tarde aí de quinta-feira. Quinto, meu povo! É, hoje é quinta, que é a prima da sexta, que é a irmã do sabadaço. Quinto, meu povo! É, hoje é quinta, que é a prima da sexta, que é a irmã do sabadaço.

0: A 87.9 que começou, tá no ar o Top Mania, até às 16 com quem?
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0: legal tá aí pra você, ela, Cher, Believe! Fechando a primeira sequência do nosso programa Top Mania, nesta tarde gostosa aí de quinta-feira. Quintou, meu povo, é! Hoje é quinta, que é prima da sexta, que é irmã do sabadaço. Até às 16, tô contigo e não desligo, tocando aquilo que te toca na melhor da cidade. 2:29 e você vai mandando seu WhatsApp aí, 3425-8787. Boa tarde pro grande Serginho, dizendo que hoje tem Corinthians, né? Fala pro Tatu Lagabão de chá de folha de chuchu tomar duas latinhas de palito. Não sei não, Serginho. Ô Serginho, aquele abraço pra você. O Tatuzinho já mandou foto pra mim aqui. Já tá com o chá dele preparado desde cedinho. É o chá da folha de chuchu. Ele fica tomando. Na hora do jogo ele fica calminho, Serginho. Serginho dizendo que gostou da vitória do Mengão malvadão ontem, né, Serginho? Então, tá bom. Flamengo é líder do grupo dele na Libertadores da América. Muito bem, ótima tarde pro Fabiano Original também ligado aqui no programa Top Mania. Ótima tarde pro seu Valdir, alô, seu Valdir tá ligado. É, boa tarde meu amigo, manda alô pra nós, hoje ele tá feliz. É isso aí, seu Valdir tá meio triste, né, afinal de contas o Palmeiras dele perdeu ontem, mas tudo bem, seu Valdir, faz parte do jogo, o jogo é jogado e o lambari é pescado. Alô, seu Valdir. E sábado o bicho pega, sábado tem Flamengo e Palmeiras, diretamente do Maracanã. É o seu programa Top Mania, sempre em nome, é claro, dos melhores e maiores colaboradores. 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
4: Se liga na melhor programação, tá aqui na 87.9, a rádio mais feliz da cidade. 2 horas e 36 minutos, programa Top Mania, em nome do é o Ronaldinho Motopeças. 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Alô, Joãozinho! Alô, seu Milton, alô, Vitória, alô, Vitor, alô, Ricardo, alô, Tatu, meu gerente do back-end. É hoje, Tatuzinho, hoje tem Corinthians e Penharol, Penharol e Corinthians. Haja coração, Tatuzinho. Tatuzinho tá no chá da folha de chuchu pra ficar calminho na hora do jogo da Libertadores da América logo mais à noite. Ótima tarde pra toda a equipe também lá do Paulinho Autocar, trabalhando a som da 87.9. Alô, o grande Augusto. Tá por lá também um grande capacete na gerência da Gabriele. Eu disse Paulinho Autocar. 2h38, o Serginho falando aqui o seguinte, seu Valdir, preste atenção, seu Valdir disse que vai ser o jogo do Flamengo e Palmeiras, sábado vai ser 2x1 pro Palmeiras, segundo seu Valdir, mas seu Valdir, o Serginho tá acertando o placar aqui, ó, o Cerro deu uma paulada ontem no Verdão e sábado vai ser 4x0 pro Malvadão, seu Valdir. Eita, Serginho, não faz isso não. Se o Mengão fazer isso, domingo vai ser domingo de porcos triste. Mais um abraço pro grande Serginho, curtindo o nosso programa Top Mania.

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9: Todo mundo ouve a 87,9, a rádio mais feliz da cidade. São 3 horas e 2 minutos, 3 e 2. E você vai mandando o seu WhatsApp aí, 3425-8787. É claro, você pede a sua música, manda toda a nossa programação pra quem você quiser. Afinal de contas, não importa onde você esteja, tá ligada na Boa Nova, você está muito bem. 3 horas e 2 minutos, hora e vez do nosso momento flashback.
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É o nosso momento flashback aqui na 87.9, de segunda a sexta, a partir das 3 da tarde, você tem o nosso momento flashback. Aquelas velhas e boas músicas que marcaram épocas. Aquelas músicas que marcaram a sua vida. Aquela música que você só ouve aqui comigo no nosso momento flashback. São 3 horas e 3 minutos, 3:03. E o nosso momento flashback de hoje vai pra todos lá no Ronaldinho Autopeças. Alô, Joãozinho! Alô, seu Milton! Alô, Vitória! Alô, Vitor! Alô, Ricardo! Alô, Tatu, meu gerente do back-end! Vai pra toda a equipe lá da rede Master Pharma, grande Leandro! Vai pro patrãozinho Levi e toda a sua equipe lá no Levi Sistemas Hidráulico Limitada! Vá pra toda a equipe lá do Paulinho, o Autocar, alô Augusto, grande capacete, e a Gabriele na gerência. Vá pro grande Ricardo Campos e a esposa Raquel lá na mercearia e frutaria tropical. Vá pra Wanda lá no Camilo da Rodoviária no Box 13. Alô Wanda, a Wanda tá faceira. Afinal de contas, o Mengão Malvadão venceu ontem, hein, Wanda? Classificado pra próxima fase da Libertadores da América. Momento flashback vai pra Dona Denise lá no Parque Alvorada. Ô, Dona Denise, hoje só no chazinho da folha de laranja. Então tá bom, Dona Denise. Flashback vai pro seu Valdir, ligado na Boa Nova FM. Momento flashback de hoje vai pra Cleus. Alô, Cleus, aquele abraço pra você, tamo juntos. Momento flashback de hoje vai pro grande Fabiano, original, vai pra Suzy Lênis. Momento flashback vai pro grande Serginho. Alô, Serginho. É hoje, hein, Serginho? Hoje tem Corinthians e Peñarol. Momento flashback também vai pra Daniele.

Legal, tá aí pra você, Tarzan Boys, com Baltimore, atendendo a pedidos aqui no nosso Momento Flashback. São 3 horas e 22 minutos, 3h22. Eu sei que você matou saudades, eu sei que você fez uma viagem no tempo comigo. E o nosso Momento Flashback volta amanhã, sexta-feira, a partir das 3 da tarde, dentro do programa Top Mania. O programa aqui tem mania de tocar sucessos. E você vai mandando seu WhatsApp aí, 3425-8787. É claro, você pede a sua música, vai mandando toda a nossa programação pra quem você quiser. 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Ótima tarde para toda a equipe do Paulinho. Lá tá o grande Augusto, o Capacete e a Gabriele, na gerência do Paulinho Baltucar. 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Alô, Ricardo Campos e a esposa Raquel. 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Em nome também do Ronaldinho Mato Peças, lá tá o Joãozinho, tá o seu Milton, o homem mais apaixonado do Mato Grosso do Sul. Alô Vitória, alô Vitor, alô Ricardo, alô Tatu, meu gerente do pé quente, segura aí, Tatuzinho.

0: Obrigado, gente.
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10: 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Eu disse Mercearia e Frutaria Tropical. 3h36 na melhor da cidade. 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

Legal, tá aí pra você, o Jads mais o Jadson, fechando o nosso programa de hoje, nesta tarde gostosa aí de quinta-feira, é, quintou, meu povo, hoje é quinta, que é prima da sexta, que é irmã do sabadaço. Agora sim, faltando aí 5 minutinhos para as 16, eu tô indo na sequência, tem ele, Negão da Arapuca, o Peixe, com seu programa no Ponteio da Viola. 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Combinado então, até amanhã, sexta-feira, a partir das 14h, com mais um Top Mania. Eu tô indo deixando a minha última de hoje, é o Tchê Barbaridade, dizendo que sábado é o dia.

0: Pode fechar a gaita gaiteira até sábado que vem.
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Alô, meu povo! Estamos chegando! Ô, Rildão, boa tarde! Alô, Piquitita, boa tarde, vamos nessa! É, Márcio Moreno, daqui a pouquinho! Tá tudo ok por aqui! Agita aí, agita aí, agita aí, agita aí!

21 do mês de maio do ano 2026, uma quinta-feira. 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Frontal, materiais para construção, 16 horas, 8 minutos. 4 da tarde, mais 8 minutos, a partir de agora. Está no ar o programa No Ponteio da Viola.

Gravado na 87.9, aqui estamos nós, mas tem também você que tá aí pelo celular, pelo aplicativo, também pela internet. Boa tarde! Nesse momento já vamos nos colocando à sua disposição a linha direta para você participar, confirmar a audiência, pedir o seu sucesso, oferecer o programa para quem desejar. 34258787. Para você enviar o seu WhatsApp, Boa Nova FM 67 34258787. Para você enviar o seu WhatsApp, Negão da Arapuca, 98406-1124. Para você de Dourado e toda a região aqui adjacência, região sim da nossa grande Dourados, Mato Grosso do Sul, Brasil e o mundo, internacional.

Pop Mania com ele, Carlito Machado. Agora sim, vem chegando o Necão da Arapuca, pedindo passagem, sim, pedindo licença para me adentrar nos vossos lares, chegar até você, ouvinte Boa Nova, onde quer que esteja, com seu rádio portátil, gravando na 87.9. Aqui estamos nós, até as 19 na Boa Nova. A partir de agora já vou convocando meus três personagens aqui comigo no meu pé. Isso mesmo, é no pé do eito, como diz o Negrache. Então vem pra cá, o garotinho com a garrafa. É, só porque esquentou um pouquinho? Tudo bem. Chega pra cá, com aquele Teres, isso. Água gelada com limão e gelo, que beleza, é o Teres, isso mesmo. Vamos hidratar com aquele pitadinho de limão, rapaz. O organismo vai gostar muito, hein? Então deixa cair, isso mesmo, obrigado. Mas também vai vir chegando um com a garrafa de café. Aí vai. Ué, que merenda diferente hoje. É café com bolachinha. Ah, tá, bolachinha de sar, sar, água e sar, sargada, isso, mas tá valendo, tá reclamando, né, Graxa? Não, não, só tô dizendo que é isso hoje a merenda, mas tá bom demais, graças a Deus, vamos embora, a partir de agora já vem chegando também um garotinho com a garrafa de água quente, é, tudo bem, 17 graus.

ali pro lado de fora, Chima, vai, marcou presença, vamos nessa, você vai no Chima e eu vou no cafezinho, tô de boa, Boa Nova FM, a partir de agora pra você que não está com nenhum desses três itens, mas tá aí com o Negrão da Arapuca, obrigado sim, boa tarde.

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2: 4:21.

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11: 4:35

Dourados, confira aqui comigo agora, 16 horas 36 minutos, 4 da tarde mais 36 minutos, informando para você a hora certa, Frontal Materiais.

Espaço para compartilhar, isso. Abrimos espaço para compartilhar os nossos apoios. Meu amigo, minha amiga, dona de casa, primeiramente, boa tarde sim pra você, boa tarde também pra todos vocês na audiência do meu, do nosso programa, no Ponteio da Viola, tarde esta maravilhosa de 21 do mês de maio de 2026, uma quinta-feira! Boa tarde pra você, saboreando aquele cafezinho que beleza, igual que o Negrage, é nessa que eu tô indo. Boa tarde também pra você que tá no Chima. Só o Onofre deve tá, da meia garrafa pra frente, meia chaleira. Ô, lasqueiro, vamos nessa, Onofre. Boa tarde. Boa tarde também pra você que tá no Teres. Isso, vamos hidratar, precisa de ser hidratado. Com aquela pitadinha de limão, vai ser uma delícia. Boa tarde também pra você que tá aí saboreando aquela cervejinha gelada, afinal, deu uma abrida aí no tempo, né? Ficou gostoso, aí no meio da tarde, mas é claro que daqui a pouquinho já começa a cair a temperatura, mas aí vai, já está no embalo, vamos embalar. Embalado vai que vai. Então, pra você que tá naquela cervejinha gelada, boa tarde também. Boa tarde pra você que não está com nenhum dos itens que eu citei, mas tá aí com o Negrão da Arapuca, obrigado, sim. Boa tarde. Negrage tá um pouco afônico, ela quis me pegar, pegou desde sexta-feira que tô aqui meio baleado, como diz o outro, né? A gripe é essa queda de temperatura e vai pra lá e vem pra cá e acaba danificando um pouco da voz, mas graças a Deus estamos cuidando. Tomando aquele chazinho de mãe, né? Dona Carmelina dá aquele trato lá, aquele preparo, e aí nós se atraca lá no início da noite e chá quente, né? Aquele chá não tão quente, mas assim mais ou menos, né? Acompanhado aí com aquele melzinho da abelha. E abelha, não é abelha não, viu? Abelha. E aí não é de ver que a gente vai tentando dar uma reforçada? Então, é desse jeito. Por quê? Porque no final de semana tem evento, tem festa e nós estaremos por lá fazendo esta festa acontecer. Tem que estar inteiro, né, Negrage? Lá no distrito de Indápolis, festa para todos de Dourados, todos da região, para você que está ouvindo o programa no Ponteio da Viola, todo esteja convidado. Lá na paróquia Nossa Senhora Auxiliadora, ali no distrito de Indápolis. E é claro que, além do almoço, vai ter lá também prendas, leilões e prendas. Temos também o evento será animado pela dupla Rosi Firmo e Alarcon. Isso mesmo! 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Abrimos mais um bloco sertanejo. Lá vem chegando o modão do jeito que você gosta. Gosta de ouvir música que realmente vem de encontro. Lá vamos chegando então. João Mulato e Douradinho.
A Pancada da Verdade. Na sequência, Daniel com a participação de Balderi Misael, Viúva Rica. Depois, Tião Carreiro mais o Pardinho, Estrela de Ouro. João Mineiro mais o Marciano, Papel de Amante. Aí eu trago Cacique Pajé, Inquilina de Violeiro, aqui na

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6: 5 e 5.

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Viola, a todos vocês, meu muito obrigado. 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

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Aí depois você vai dizer, Negrage tava certo, Negrage tava certíssimo! Boa tarde para você que está na sintonia do meu, do nosso programa aqui no Jardim Água Boa, toda a região da nossa Grande Dourados. Aham! 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Boa noite! Abrimos mais um bloco sertanejo. Boa tarde para Rosineide. Rosineide, não sei de que bairro que está falando, mas ela diz aqui: toca uma música aí. Boa tarde, então, para Rosineide, não sei de onde e qual é a música. Então, boa tarde, está na audiência, certo? Isso, caiu aqui na caixa preta, no WhatsApp da rádio Boa Nova FM. Mas vamos lá, saudosos Tião Carreiro e Pardinho, vem chegando para cá. Para você que gosta das boas músicas sertanejas, principalmente as velhinhas, então eu trago um pacote. Onça de Paletó, Tião Carreiro e Pardinho. Na sequência, eu trago Chitãozinho e Chororó, os meninos do Brasil.
com a história, contando essa história, a história do

mineiro e o italiano. Uai, zô. Uai. Ô, Zé Roberto Machado, mineirinho. Ali na cidade de Itabirito, Minas Gerais, está antenado conosco pelo aplicativo. Que beleza. Boa tarde. Uai, zô. Vamos escutar essa história. Na sequência, eu trago Portãozinho e Porteirinha. Olha só, Lorota de Caçador. Nossa! Tonico mais o Tinoco, filho de carpinteiro. Sulino e Marrueiro, contando uma história, a história da festa no céu. Depois, Leôncio e Leonel vem pra dizer: sonhei que as plantas falavam. Ah, é? Teodoro Sampaio, eu vou atender o meu primo Laudenor Porte, ali do Bazar Porte Cachoeirinha. Ele pediu essa música dia 19 de março. 19 de março de 2026, ele pediu Teodoro Sampaio, Machão Chorou. Então eu vou atendê-lo, quer dizer, vou pagá-lo. Só agora eu vou poder atendê-lo aqui na Boa Nova FM. Boa tarde.

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1: 5 e 15.
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9: 5:37.

que beleza! Boa tarde! Boa tarde, sim, pra você que acabou de acabar de sintonizar aqui na sua e na nossa Rádio Boa Nova FM, a rádio mais feliz da cidade! Boa tarde para o senhor Oswaldo Júlio, nosso grande amigo Oswaldo Júlio. Que beleza! Obrigado aí pela audiência, sempre ligado no programa No Ponteiro da Viola. E de aniversário hoje, ele falou que a festa foi ano passado. E aí esse ano ele ainda está estudando, se ainda acontece. Mas tá bom, né, senhor Oswaldo? O importante é mais um ano de experiência na vida! Oswaldo Júlio, que foi titular e com todo carinho e respeito a esse, nós tiramos o chapéu, por muitos e muitos anos aqui à frente do programa, cantando e rezando com a família. E todos têm um carinho enorme pelo nosso amigo Oswaldo Júlio. Parabéns, parabéns, hoje e sempre. Oswaldo Júlio, que ele tem de tempo de rádio, moço do céu. Ah, se desse tempo de eu chegar a tudo, até um pouquinho da metade. Senhor Oswaldo, esse menino. Conheci lá na época da Rádio Escola. Sabe qual que é a Rádio Escola? Em Dourados? Primeira emissora que chegou em Dourados, Rádio Escola, Rádio Clube de Dourados, né? Rádio Dourados, Rádio Clube, Clube e Rádio Dourados. Tinha duas frequências, né? Ondas curtas e ondas médias. E lá que tá o senhor Oswaldo. E eu era o que ficava zoiando pra lá e pra cá os trabalhos. Era de pista, né? De pista. Transmissão de jogos, tá ali na beira de campo. Puxando fio pra lá, amarrado aqui no cós da calça. senhor Oswaldo? Ali na estádio Napoleão Francisco de Souza e tantos outros estádios aí pela nossa cidade, região. Rapaz, um abraço aí. Ele tem um monte de dias, viu? Mas parabéns. Conduziu muito bem a profissão. Então, pra esse eu tiro o chapéu, né? Parabéns! Mas eu quero dizer para você que estaria aí na audiência do programa, eu tenho esse convite para você, ou até mesmo para todos vocês, ouvinte Boa Nova, em especial para você que é de também fazer aí o acompanhamento de missas, né? Principalmente. Esse convite vem para você. Portanto, em nome do Hospital Santa Casa, o Santa Casa aqui em Dourados é o Santa Rita, na verdade. Foi passado aí para Hospital Santa Casa. E a tradicional missa de Santa Rita, que é a padroeira daquele hospital, que tem e que teria o nome de Hospital Santa Rita, que todos na cidade o conhecem, sabem onde fica. Convidam a todos para participarem da tradicional missa de Santa Rita, que acontece amanhã, dia 22 de maio, às 15 horas, lá no auditório do Hospital Santa Rita. Hoje é o Santa Casa. Venha celebrar conosco esse momento de fé, devoção e esperança na intercessão de Santa Rita de Cássia. Portanto, é amanhã às 15h, lá no auditório. Todos estejam convidados. A minha amiga Salete, que faz parte daquele corpo funcional ali daquele hospital, me pediu aqui a estender o convite para os ouvintes, amigos e amigas do Negão da Arapuca, tá? Opa!
Vamos lá, eu vou pagar. É, eu quero pagar. Hoje eu quero pagar. Paga, negragem, eu quero pagar. O meu ouvinte, Derli Azambuja, e a esposa dele, Dorinha Azambuja, ouvindo o programa aqui no Jardim Água Boa. Ele pediu dia 20 de fevereiro de 2026, ele pediu uma música com Sandro Lúcio, Voltando Pra Casa. Alô, seu Derli! Oi, amiga Dorinha! Boa tarde! Quero pagá-lo! Tá aqui, quero pagá-lo! Posso? Então lá, vou pagar! Sandro Lúcio, Voltando Pra Casa. Na sequência, eu vou atender o Matheus, ali da Vila Erundina 2. Ele gostaria de ouvir o programa, dentro do programa, a música Viva a Vida, Zé Rico Milionário, Milionário José Rico. E assim, pra curtir de montão, o programa do Negrão. Não, o programa não é meu, o programa é nosso. Boa tarde, viu, Matheus? Obrigado aí pela audiência. Depois, atendendo o Onopre, lá da Vila Erundina 2 também, pediu Vieira e Vieirinha. Ele está dedicando pro cunhado dele, o Cabota, pra Francisco, Sebastiana, pra Rosângela, pro japonês, pra Isabel, sua vizinha, pro Chita e o Antônio Passarinho, também pro Laudenor Porte, e pra quem gostar, então vai. O Lambarina tá na corredeira, ou a corredeira do Lambari. Vamos nessa? Agora sim, pagando o Derli Negrage. Isso, paga ele. Rapaz, olha, 20 de fevereiro? Ontem fez quanto? Hã? É 3 meses? Agora você vai pagar? É, mas eu vou pagar.

partir de agora começa! Começa o bailão do Negão! Eles são de Dourados, vem pro bailão do Negão! Grupo GPS aqui comigo! Eita! Alô, doutor Raimundo! Alô, dona Maria, vamos bailar!

Alô, Ceará, Lana. É, o Ceará, Lana, do Rua Doutor Camilo, sempre curtindo o programa no Ponteiro da Viola. Um forrozinho do jeito que a Neuza Corrêa no Jardim Climas também gosta. Segura lá, Negrade, vamos nessa!

Esse é o bailão do Negão, com a permissão do nosso saudoso Dom Paloma. Vai pra Colônia Paraguaia. Ei, seu. É, lá no Mato Grosso, tá lá o Zé Paraguai. Aí, vamos nessa, aqui comigo!

0: Alô, amigo Vivito, ali no Jardim Independência, ele é fã do Chamamé. E aqui no programa do Ponteiro da Viola, eu vou passar por todos os fãs. Alô, Hamilton Dalzac, alô, Dinel e Godoy, alô, William Cabeça em Rondonópolis. Segura aqui, é um chama. É de casa, su!
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5: 6:09.

Magavilha, boa tarde, boa noite para você que acabou de acabar de sintonizar aqui na sua e na nossa Rádio Boa Nova FM. Agora 18 horas 10. 6 da tarde mais 10. 10 minutos. 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

Deixa eu dar uma urubu servada aqui. Alguém me mandou aqui um WhatsApp. Diz aqui, boa noite, Negão da Arapuca. Manda aí um abraço pro senhor Orlando Palhano. É o meu sogro. Estamos te ouvindo, obrigado. Mas aí eu não conheci direito aqui na foto. tá com a draga na mão. Isso. não é estranho não, Negraxe. Mas aí você dá uma abrida ali depois e dá uma urubu servada, certo? Então tá aí, final 70-37. Obrigado aí pela audiência sempre comigo e conosco, né? Eu queria conhecê-la aqui, mas não conheci não. Mas depois nós fica sabendo. Beleza? Então tá bom. Um abraço aí, guerreiro. Um abraço pra você e pra todos aí. Ô, seu Orlando Palhano, boa noite. 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

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Boa tarde aí, boa tarde, boa noite aí pra toda a equipe da senhora Sônia, a proprietária. Sônia e toda a equipe, um abraço, boa tarde, boa noite, bom trabalho, é claro. Abrimos mais um bloco sertanejo, lá vem chegando, chegando. Essa agora vou atender aqui. É, vou atender a turma lá do Shima. É, o grupo do Shima já vem chegando aqui com a música. É, a Iracema, ela pediu Jaine. É, ela pediu Jaine. Já vamos atendê-la, então. A Iracema, Estrada da Esperança, a Vera, Colcha de Retalho. Eu aproveito e dedico lá pra minha esposa, dona Carmelina, que gosta dessa moda, rapaz. É, assim também pra todos que gostarem aí, meu, boa tarde. Vai pra vocês curtir comigo, conosco. Ah, o Zé pra Maria, o Capricho de Mulher. Aproveito e dedico lá pra Valdira, lá no Roma 2. Ela é fã do Christian Ralph, vai cantar aqui. Depois, Jorginho Dalzac, que é do Fundo da Grota, vai lá pro meu cunhado Coia, dona Selma, já vai até fazer uma vaneiragem lá agora, hey, hey. Lá na lanchonete Coi Lanche, o Ramão, Galopeira, a Zenaide, Antigo Aposento e o Gugu, rapaz, ele já tá esperando o Coringão, o Corinthians, é, já. Então tá bom, ele disse que já tá no pé do eito, mas ele quer ir de Surucuá pros seus irmãos lá em Cacoal, Rondônia. Boa.

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5: 6h41.
6: A hora certa, Dourados, confira aqui comigo agora, 18h42, 18h42, mais 42 minutos, informando para você a hora certa, Frontal Materiais para Construção. Atenção, amigos, eu quero estender esse convite para você, em especial para vocês, mulheres, para você que tem sempre acompanhado, feito aí as suas participações. O Hospital Santa Casa, que era antigamente o Hospital Santa Rita, estará realizando amanhã, tá? Está realizando amanhã, como tradicional, uma missa. Tá? Essa missa é uma missa tradicional que acontece ali no auditório do Hospital Santa Rita, antigo Santa Rita, que hoje é Hospital Santa Casa. Convido a todos para participar da tradicional missa de Santa Rita de Cássia, amanhã, 22 de maio, a partir das 15h, auditório do Hospital Santa Casa. Venha celebrar conosco este momento de fé, devoção e esperança na intercessão de Santa Rita de Cássia. Portanto, amanhã, às 15h. 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Alô, seu Orlando Palhano, boa tarde, boa noite. Tá lá na companhia do genro dele, Valmir Costa. Isso, alô, Valmir! Um abraço. Não conheci direito na foto, não, moça? Mas vamos lá. Essa daqui ele tá dedicando aí pro senhor, viu? O Valmir tá dedicando aí pro senhor curtir junto na companhia dele, ele na companhia do senhor também. Eu trago a saudosa Helena Meirelles pro senhor curtir. A volta da... Como é que chama? Guiracampana? Guiracampana. Então deixa cair, vai.

0: Dá um pulinho até a fazenda Potriguaçu. A Maria e o esposo dela, o Clay, estão esperando de plantão. Vamos lá, Maria. Boa noite.
1: Alô, quem está falando?
2: Sou eu, meu amor. Estou aqui no aeroporto. Peço que me perdoe todos os erros que fiz. Dentro de alguns instantes, estarei aí com você.
1: Não, não quero que você venha.

Bila, segura, menino! O Bila está sempre na estrada curtindo o programa no Ponteiro da Viola. Boa tarde, boa noite pro João também, irmão do outro Bila, lá do Cachoeirinha.

A última do programa de hoje. Que, ah, é? Vamos ver quem é. Seu Negraj vai lembrar. Negão da Arapuca. Ah, é? Lembrou? É. Ali, a dona Zelinda Cabulão, lá na Sitioca Urupino. A Ivete Mangueira, no Parque dos Coqueiros. Ah, a Maria Rita, lá em Lusiânia, Goiás, acompanhando pelo aplicativo. Ela é fã do Amado Batista. A dona Maria de Fátima, na 17. Quem mais? Ah, é o Montão, até o Daniel lá no nosso bar. Segura aí!

Eita lasqueira, esse Amado Batista também é pra... Pra deixar os corações tudo na contramão. Ô, meu Deus! O meu amigo João Parabólico falou assim: rapaz, faz isso não, homem. É, lá o tio Júlio, todo o pessoal na farmácia lá tomando um remédio, porque disse que a temperatura começou a cair por lá, pai. Bolsonaro falou: vixe, deixa ser vacinado esse povo, homem. 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

Neste momento, abrimos espaço para registrar os aniversariantes do dia. Hoje, 21 do mês de maio de 2026, uma quinta-feira.

Quero aqui parabenizar o jovem Leonardo Moreno. Leonardo Moreno, ali no, no sítio, opa, lá na Chacra 4R, ali na MS-276, ali próximo à colônia dos italianos. Leonardo Moreno, neto do Reinaldo Moreno e também da Iraci. Parabéns, Leonardo! Quero também parabenizar, tirar o chapéu. Esse aqui eu tiro o chapéu. Esse é o veterano do rádio. Meu peixe, tem muitos anos de voo. Aí sim! Alô, Osvaldo Júlio, parabéns! Parabéns hoje, felicidade sempre! Em nome de todos do grupo Cantando e Rezando com a Família, parabenizando Osvaldo Júlio! Em especial o titular que está hoje, o Gilvan Barbosa, ele em nome de todos do grupo, né? Parabeniza aí o senhor Osvaldo Júlio, parabéns! Quem também está de aniversário é o Ricardo Zanata, parabéns! Parabéns pro meu amigo Toninho Rocha, alô Toninho Rocha, parabéns! Parabéns também pro Ademir Belarmino, da família dos Batata, um dos Batata do buffet, o Belarmino do buffet, parabéns Ademir Belarmino! Parabéns a todos aniversariantes do dia!

Brabus. Obrigado.

0: Deus.
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0: Obrigado, Deus, por mais uma tarde aqui no rádio com os meus amigos, ouvintes e familiares. Obrigado, sim, a você. Obrigado, sim, a todos vocês pela audiência.

0: Aniversariante do dia, hoje 21 do mês de maio de 2026, uma quinta-feira. Parabéns vai para o jovem Leonardo Moreno. Parabéns também para o senhor Osvaldo Júlio. Cumprimento de todos os seus amigos e amigas, em especial de toda a família. Parabéns também para o Ricardo Zanata. Parabéns para o Toninho Rocha. Parabéns especial pro meu amigo Ademir Belarmino do Buffet. Alô, Ademir Belarmino do Buffet, parabéns! Parabéns não só os cumprimentos de toda a família, seus familiares, a família Batata, os Batatão, Batatim, Batatinha. Eita lasqueira! Aí sim! Parabéns aos aniversariantes do dia!
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0: Boa noite, Ceará. Boa noite, Milton Doramó. Toda a rapaziada na farmácia dos amigos. Boa noite pra vocês!
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0: Vamos embora!
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0: Voltaremos, se Deus nos permitir, amanhã, a partir das 16 horas, com mais um programa no Ponteio da Viola.

0: A todos uma boa noite. Obrigado. Tchau. 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